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1: 10 horas 5 minutos, boa noite. Está no ar o Sun Love Paradiso nessa noite de quarta-feira, hoje dia 9 de setembro de 2026. Prazer estar com você, eu sou o Fabiano e até a meia-noite estaremos juntos com as músicas românticas de todos os tempos e que tem aquela história marcante na sua vida. Para você participar é o WhatsApp, que é o nosso contato. 99-8951-895. Peça uma música, faça um comentário sobre o programa, ofereça a música para quem você quiser. Você concorre ao kit Amaca Paris. São dois perfumes femininos e dois perfumes masculinos. Participe. 99-8951-895. Uma ótima noite para você que está sintonizando agora em 89,5. Esse é o Só Love Paradiso, com músicas que mexem com seu coração. Para começar, Diana Ross e Lionel Richie.

começar muito bem, né? Você ouviu Michael Jackson, Heal the World. Antes, Cyndi Lauper, True Colors. E também Diana Ross e Lionel Rich, Endless Love. Aliás, tem uma curiosidade dessa música que os dois só se apresentaram uma vez cantando essa música ao vivo. Você sabia? Foi no Oscar de 82, quando a música foi lançada. Diana Ross e Lionel Rich, única vez, apresentaram ao vivo essa canção tão especial e tão marcante, né? Boa noite, Fabiano. Mais uma vez, parabéns pelo programa. Você sempre trazendo alegria para as nossas noites. Ofereço as músicas desse programa para minha esposa, Elaine Moura. Eu sou o Lucieudo Francisco do Nascimento. Boa noite, Fabiano. Sempre bom ouvir esse programa sensacional. Só Love Paradiso. Vitor Hugo Nus dos Santos, motorista de aplicativo, sempre ligado na Nova Paradiso e no Só Love. Fabiano, boa noite. Esse programa alegra as minhas noites. Gostaria de ouvir, se possível, a música Foolish Heart, do Steve Perry. Bom programa para você. Boa noite, Fabiano. Gostaria de ouvir a música Love Hurts Nazaré e, se possível, oferecer para Lindalva Alves dos Reis. Tá feito. Boa noite, meu amigo Fabiano. Tá tudo bem por aí? Então tá. Eu sou Elizabeth Lopes Nogueira, moro em Oswaldo Cruz. Gostaria muito de ganhar um kit Amanca Paris. Estou ligadinha no Só Love Paradiso. Estou ouvindo pelo aplicativo. Se for possível, toca Anita Baker, Sweet Love. Tem mais. Tudo isso através do nosso WhatsApp, 99-8951-895. E você concorre ao kit Amanca Paris. São dois perfumes masculinos e dois perfumes femininos. Boa noite, Fabiano. Sempre um prazer imenso poder participar da melhor rádio do Rio de Janeiro. Obrigado. Aqui é Márcia Valéria Brandão de Caxias. Ofereço a próxima música para Iracilda. Meu nome é Marco Aurélio Rocha de Carvalho. Queria parabenizar, o programa está ótimo. Queria oferecer a próxima música para Carmen. Poderia participar do sorteio? Tá, já tá participando, tá bom? Marco Aurélio, ligado no Só Love, aqui na Nova Paradiso. E essa viagem no tempo e na lembrança. Christopher Cross, Sailing, 10h21, boa noite.

0: Saudade, hein? Bom demais. Paulinho Nogueira, Menina. Você ouviu também Whitney Houston, Saving All My Love For You. E Christopher Cross, Sailing. Agora 10h32. Boa noite.
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4: Aposto que você acompanhou tudo o que aconteceu no primeiro final de semana do Rock in Rio. A cidade do rock já viveu encontros inesquecíveis, shows emocionantes e momentos que vão ficar na memória. Ainda tem muito mais música e emoção vindo por aí. Nos dias 11, 12 e 13 de setembro, a festa continua com Stray Kids, Maroon 5 e 21.

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1: 10h38.

0: Sempre uma programação muito especial. Esse é o Só Love, aqui na Nova Paradiso. Classic for Storm. Antes, Stevie Wonder, Ribbon the Sky. E também Genesis, Into Deep. Atendendo você através do WhatsApp. Boa noite, meu nome é Marco Aurélio Rocha de Carvalho. Queria parabenizar o programa, está ótimo. Queria oferecer a próxima música para a Carmen. Queria participar do sorteio. Já está participando. Boa noite, Fabiano e galera do Só Love. Estou ligadinha aqui na Nova Paradiso FM. Quero oferecer a próxima música para os meus filhos que amo. Yuri, Gabriel e Leonardo. Hoje não tem live, Fabiano. Hoje não. Na próxima segunda teremos live. Quem falou foi a Patrícia Carrulo. Fabiano, boa noite e bom programa. Sou o Márcio Ribeiro, moro em Guadalupe. Gostaria de ouvir, se possível, a música Spell do grupo Blue Magic. Quero te agradecer por ter tocado na semana passada uma música que eu pedi. Maravilha. E assim segue, né? O Só Love. Pode participar, pode pedir música. Será sempre um prazer atender você. Gostaria de ouvir Barbara Streisand e Kim Carnes. A música No Mistake, mas He's Mine. Uma diferença aqui das letras. Olá, Fabiano, boa noite. Eu sou o Gilberto. Primeira vez que eu ouço o Só Love. Já te ouvi na outra rádio. Queria parabenizar por esse programa sensacional. E você acabou de ganhar mais um ouvinte e um amigo, porque me sinto assim quando ouço o Só Love Paradiso. Parabéns. Alice Cooper, How We Gonna See Me Now.
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0: Também Queen, Love of My Life. Aliás, sempre bom, né, ouvir essa música. Ainda mais agora com o Rock in Rio em ação, né? Essa foi gravada lá no Rock in Rio de 1985. E foi e que é um grande sucesso e que marcou uma geração, né? Antes você ouviu Carlos da Fé, Venha Matar Saudades, e também Alice Cooper, How You Gonna See Me Now. 11:02, já já tem mais pra você aqui no Só Love, na Nova Paradiso.
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0: Hildon na rua, na chuva, na fazenda. Aqui no So Love, antes você ouviu Carpenters, This Masquerade, Milli Vanilli, Girl, I'm Gonna Miss You, e também Billy Paul, Me and Mrs. Jones. 11:30, boa noite.
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1: Daqui a pouquinho tem o resultado da promoção para você que participar através do nosso WhatsApp, 99-8951-895, e concorra ao kit Ama Capariz, 2 perfumes femininos e 2 perfumes masculinos. George Michael.

0: Maria Bethânia, esse cara, encerrando o Soul Love de hoje. Ganhou o kit Amanca Paris, dois perfumes femininos e dois perfumes masculinos, foi a Cristina Magalhães Silva. Final de telefone 6420. Parabéns, Cristina. Nossa equipe de promoção vai entrar em contato com você. Bom, amanhã, a partir das 10 da noite, mais um encontro aqui na Nova Paradiso com o Só Love. E eu te espero.
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3: Aposto que você acompanhou tudo o que aconteceu no primeiro final de semana do Rock in Rio. A cidade do rock já viveu encontros inesquecíveis, shows emocionantes e momentos que vão ficar na memória. Ainda tem muito mais música e emoção vindo por aí. 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Além de muitas outras atrações e experiências por toda a cidade do rock. 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
2: Muito bom dia, tá na hora do seu café da manhã real. Começa agora mais uma edição do Café com o Rei, o programa que sempre te reserva grandes emoções. Vamos lá?
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2: Aos 20 anos de idade, chegou a hora de Roberto Carlos dar um passo maior. Com isso, em 1961, é lançado Louco por Você. O primeiro registro do jovem cantor tinha 12 canções e foi produzido por Carlos Imperial, que foi o padrinho artístico dele. Louco por Você não foi mais relançado e com isso se tornou um disco cult, o que faz dele, entre os colecionadores, o vinil mais caro do Brasil, sendo vendido por até R$ 3.000.
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0: E agora que você já teve um início de dia maravilhoso, eu me despeço para tomar o meu café. Até amanhã. Tchau, tchau.
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14: André Mendonça homologa a delação de Mineiro, operador de Daniel Vorcaro, que fez repasses ao fundo do filme Dark Horse, a cinebiografia de Jair Bolsonaro.
15: Na Libertadores, olha, um dia daqueles, tudo normal. Palmeiras venceu a LDU, Estudiantes e Corinthians ficaram no empate.
14: Tudo absolutamente normal. E Carlo Ancelotti convoca 8 estreantes na primeira seleção após a derrota na Copa do Mundo.
15: Tem tudo isso e muito mais te esperando a partir de agora, nesta quinta-feira, dia 10 de setembro. Que seja um excelente dia.
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14: Bom dia, Stephanie Alves. Bom dia a todo mundo que está na rede Nova Brasil. Em Andradas, Araçatuba, Brasília, Campinas, João Pessoa, Mococa, Recife, Rio de Janeiro, Salvador, São José dos Campos, São Paulo e Ribeirão Preto. Um ótimo dia para você que nos acompanha pela frequência do rádio. Também para você que está no aplicativo da Nova Brasil, está aí no seu celular, no seu dispositivo eletrônico. E para você que também nos acompanha com imagens do nosso canal no YouTube, Jornalismo Nova Brasil. É o nosso canal no YouTube para você também participar, se inscrever no nosso canal, deixar lá sua curtida e, enfim, dar sua opinião lá também sobre os temas do dia. São 6h03. A gente abre essa edição de 10 de setembro com o Momento Mude um Hábito.
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14: Hoje o nosso tema são os alimentos e os hábitos que promovem a saúde cardiovascular. E para falar sobre esse assunto, está aqui com a gente o Dr. Gabriel Quintino Lopes, cardiologista da Unimed. Dr. Gabriel, bom dia.
3: Muito bom dia, Mauro. Um prazer estar aqui com vocês.
14: Quando a gente fala em alimentação para proteger o coração, doutor, quais os alimentos que deveriam aparecer assim com mais frequência na nossa dieta?
3: Olha, sempre que eu falo com os meus pacientes, eu falo sobre a dieta do Mediterrâneo, Mauro. É a dieta mais indicada para proteger o coração, tá? Ela é... Os alimentos que compõem essa dieta... Geralmente estão os legumes, verduras, né? São leguminosas e verduras. As carnes, geralmente brancas, né? Frango, peixe. Nada frito, tudo cozido, grelhado ou assado. Castanhas também. A gente fala aí de nozes, castanhas em geral, né? Evitar um pouco o amendoim, que é um pouco mais gorduroso, mas as castanhas em geral. E o azeite também é uma boa pedida aí para proteção cardiovascular. Yeah. Eu gosto muito de sinalizar a uva também, né? Tem bastante componentes aí muito bons.
14: Eu vou perguntar para o senhor também agora o contrário. Quais alimentos que a gente precisa evitar?
3: Eu gosto sempre de dizer que o ideal é que a gente coma comida de verdade, né? Então a gente sempre tem que evitar aqueles alimentos muito processados, né? Alimentos muito industrializados, embutidos, presunto, salsicha, frituras, alimentos industriais, como aqueles alimentos que já vêm prontos, salgadinhos, essas coisas todas é bom evitar. E o excesso de açúcar, né? Se tiver muito açúcar também, é bom evitar.
14: Como é que esses alimentos, esses ultraprocessados e também alimentos que são muito ricos em sal e açúcar, como é que eles afetam a saúde do coração?
3: Tudo que você come e você não gasta, né? Aquilo se armazena em energia. Então você acaba ganhando peso, acaba ganhando tecido gorduroso, e esse tecido gorduroso é um tecido inflamatório, é um tecido que eleva o seu colesterol, e isso no longo prazo vai fazendo aquele processo que a gente chama de aterosclerose, né? É o entupimento das artérias por placa de gordura. Isso para a saúde cardiovascular é péssimo. Então hoje a gente tem grande facilidade de encontrar esses alimentos. Eles são muito calóricos, são calorias ruins, geralmente açúcar e gordura. E a gente não tem tanta prática mais, tem mudado, mas a gente não tem tanta prática mais de gastar essa energia que a gente consome. Então, quando a gente faz uma alimentação baseada nesses alimentos e não tem aí uma prática de atividade, um gasto energético, ela vai se acumulando e vai trazendo essas consequências para o corpo e para o coração.
14: Pois é, o senhor se referiu aí à prática de atividade física. Eu quero perguntar exatamente isso, doutor Gabriel. Além dos hábitos alimentares saudáveis, que outros hábitos são importantes que a gente tenha para a saúde do coração?
3: Bom, para o seu coração ficar bem mesmo, eu gosto de colocar quatro pilares, né? A alimentação é um deles, a prática de exercício físico é também um deles. E aqui cabe salientar, Mauro, que é importante a gente tanto fazer a musculação, né? Geração de músculo, porque a gente perde músculo com a idade, não tem jeito, quanto também o exercício aeróbico, seja uma caminhada, uma bicicleta, uma dança, uma luta, qualquer coisa que a pessoa se sentir mais confortável, tá? Paralelo a isso, a gente também precisa ter um bom sono, tá? Dormir é muito importante. Acontece muita coisa no sono que a gente negligencia. Então, além de descansar, preservação da memória, preservação de demência, o sono traz aí outros benefícios para o corpo e para o coração. E o quarto pilar que eu sempre gosto de falar, que é a saúde mental. Alguém estressado está sempre estressando o coração e trazendo consequências ruins aí para o coração.
14: E consultar o cardiologista, a partir de que idade, que exames que são recomendáveis, quais que são os seus conselhos?
3: Primeiro, uma boa anamnese, um bom exame físico, né? O cardiologista já faz isso muito bem, e daí ele traça quais são os exames realmente que serão necessários para cada perfil de paciente. Eu sempre gosto de pedir para que quem não tem doença é a partir dos 40 anos. Mas quem já for obeso, tiver na família diabetes, hipertensão, geralmente as gestantes, mulheres gestantes ficam hipertensas durante a gestação, essas têm que procurar um pouco mais cedo o cardiologista.
14: Doutor Gabriel, muito obrigado pelas suas orientações.
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15: A gente abre os trabalhos às 6 horas e 8 minutos para aquele dia de tudo normal por aqui. Vamos falar de esporte.
18: Bom dia, Mauro. Bom dia, Stephanie. Bom dia, ouvinte da Nova Brasil. Vamos falar de Libertadores da América, Copa Sul-Americana e da convocação de Carlo Ancelotti para os amistosos da seleção brasileira na Super Data FIFA. Começando com essa convocação para os jogos 25 e 29 de setembro contra a Austrália e no dia 3 de outubro contra a Índia, teremos os seguintes jogadores, os 26 relacionados e convocados: goleiros, Hugo Souza no Corinthians, Morisco no Coritiba e Otávio do Cruzeiro. Nas águas, defensores, Arthur Dias do Atlético Paranaense, Douglas Santos do Zenit, Gabriel Magalhães do Arsenal, Jair do Nottingham Forest, Marquinhos do Paris Saint-Germain, Mateuzinho do Corinthians, Mauro Júnior do PSV da Holanda, Vitor Reis do Manchester City e Wesley da Roma. Meio campistas, Andrei Santos do Manchester United, Breno Bidon do Corinthians, Bruno Guimarães do Arsenal, Danilo do Botafogo, Douglas Luiz da Juventus e Gabriel Bontempo do Santos. No ataque, Endrick do Real Madrid, Estevão e João Pedro do Chelsea, Pedro do Flamengo, Rafinha do Barcelona, Rayan do Bournemouth, Samuel Lino do Flamengo e Vinícius Júnior do Real Madrid. Na minha opinião, não dá para reclamar de Carlo Ancelotti. Houve uma reformulação realmente. Apenas 9 dessa lista estiveram na Copa do Mundo. É uma lista nova, com muitos jogadores que o torcedor brasileiro com certeza não sabe quem são. São garotos novos, mas realmente uma reformulação. O que chama a atenção é que no meio de campo não há um pensador, um meia que crie. Então o Carlo Ancelotti vai insistir com o que ele fez na Copa do Mundo. Não vai levar um atleta para criar, o camisa 10, o cara que pense, dite o jogo, pelo jeito, isso não vai acontecer. Bom, em relação à Sul-Americana e também à Libertadores da América, começando pela Libertadores, tivemos na noite de ontem, em São Paulo, na Arena do Palmeiras, o Verdão, que venceu a LDU por 1-0, portanto, jogará na próxima semana por um empate para garantir vaga na semifinal da competição. E na Argentina tivemos o empate de Estudiantes e Corinthians, 1-1. O Corinthians, se vencer em sua arena na próxima semana, também chega à semifinal. Hoje às 9:30, no Olímpico Atahualpa, no Equador, tem Independiente del Valle e Flamengo, fechando as partidas de ida das quartas da Liberta. E na Copa Sul-Americana, tivemos ontem a vitória do Santos na Vila Belmiro, 2-0 para cima do Atlético Mineiro. O Santos, que anunciou ontem a contratação de Everton Cebolinha, contrato até o fim do ano, vai vestir a camisa 7 do Peixe, o Everton Cebolinha, que foi liberado pelo Flamengo. E fechando hoje, partidas de ida das quartas de final da Sul-Americana, no Peru às 9:30, o Cienciano recebe o Montevideo City Torque. Eu volto às 5:30 com o Nova Brasil em Campo, o seu programa de futebol diário aqui na Nova Brasil. Até lá!
14: Weber Lima e as notícias normais do esporte aqui nesta manhã de quinta-feira para você. São 6:12, está na hora da gente falar de eleições.
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14: O uso da inteligência artificial nas eleições de 2026 terá regras específicas. A OpenAI, que é a criadora do chat GPT, apresentou ao Tribunal Superior Eleitoral um plano para reduzir o risco dessa ferramenta ser usada para influenciar eleitores, produzir campanhas em larga escala ou espalhar conteúdos falsos. A repórter Dani Rivas tem as informações.
20: O ChatGPT não poderá ser usado para recomendar candidatos ou dizer ao eleitor em quem votar. A medida faz parte de um plano de conformidade apresentado pela OpenAI, que é a criadora do ChatGPT, ao TSE, que é o Tribunal Superior Eleitoral. A empresa prevê barreiras para impedir que a ferramenta favoreça candidaturas e também restringe o uso da inteligência artificial para produzir em larga escala mensagens de campanha ou conteúdos destinados a desestimular o voto. O plano prevê ainda mecanismos para identificar conteúdos gerados por IA e monitorar possíveis abusos, como falsificação de documentos eleitorais, criação de supostas provas de fraude e tentativa de se passar por candidatos ou autoridades. A OpenAI também prevê medidas contra a violência política de gênero e conteúdo sexual não consentido, envolvendo candidatos. De São José dos Campos, Dani Rivas.
21: 6:13, já já a gente volta a falar de eleição aqui para você. Agora a gente segue girando com a nossa reportagem espalhada pelo país, porque você sabe, aqui a notícia tem sotaque de Brasil.
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21: Para quem tá aí no YouTube, vai ver agora que eu já tô com a minha canequinha vazia. E eu vou perguntar, você aí do outro lado já tomou seu cafezinho hoje? Pois o sistema Faeng Senar lançou ontem uma pesquisa inédita para estimar a produção de café arábica na região de Minas Gerais. De Andradas, no sul de Minas, o repórter Felipe Avelino traz mais informações.
23: O sistema Faeng Senar lança nesta quinta-feira em Varginha, no sul de Minas, a primeira pesquisa Safra Café. O levantamento é inédito e tem como objetivo estimar a produção de café arábica em Minas Gerais a partir de informações coletadas diretamente nas propriedades rurais. A pesquisa vai reunir dados como área cultivada, produtividade, volume já colhido, produção ainda disponível nas lavouras, além das condições climáticas e fitossanitárias e das expectativas dos produtores. Os dados serão analisados por uma metodologia estatística e terão a validade do Centro de Inteligência e Mercados da Universidade Federal de Lavras, a UFLA. Segundo o sistema Faeng Senar, a proposta é que o levantamento seja realizado todos os anos, ampliando a oferta de informações sobre a cafeicultura mineira. A escolha de Varginha para o lançamento reforça a importância do sul de Minas para a produção cafeeira. A cidade é um dos principais polos do setor no país e concentra cooperativas exportadoras, armazéns, laboratórios e empresas ligadas à cafeicultura. Durante o evento também serão apresentadas as projeções da safra cafeeira de Minas Gerais para 2026, além de debates sobre o mercado, clima, manejo, pesquisa e qualidade do café. De Andradas, Felipe Avelino.
21: São 6:16.
24: Deu
21: a gente
24: água na
21: segue
24: boca,
21: girando,
24: né?
21: Pelo...
24: Cafezinho, né?
21: Olha, falou...
24: Cafezinho do sul cafezinho de Minas. Arábica.
21: Eu vou só esperar um tempinho aqui, Mauro, para ir lá pegar a terceira dose do dia já. Você já tomou o seu?
24: Já tomei o meu. E assim, dizer cafezinho do sul de Minas é quase que uma ofensa, porque ali é um cafezão. Alguns dos melhores cafés do mundo são produzidos no sul de Minas Gerais, né? Nessa categoria de café arábica. Ali alguns dos melhores do mundo. E é melhor do mundo mesmo, em concurso. Nota, os especialistas dão notas pro café, fazem comparações, tudo isso. Então, assim, é uma região de excelência na produção do café. Bora lá!
21: Entre outras coisas, né? Café, entre outras coisas. Fora o queijinho, pão de queijo. É. E os eventos de café também, que eu ainda tá na minha agenda, tá? Um dia eu vou nesses eventos, esses encontros de baristas por lá que dizem que são excelentes lá no sul de Minas. Bom, são 6:17. Vamos deixar o cafezinho de lado só por enquanto, tá, minha gente? Já a gente pega outro café aqui, reforça a dose de cafeína e vamos enfrentar esse dia. Agora a gente te conta o que é essencial.
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21: O presidente Lula assinou novas medidas para tentar conter a alta dos combustíveis provocada pelo aumento do petróleo no mercado internacional. Na gasolina, o governo federal reduziu em 63 centavos por litro a cobrança de PIS e COFINS. Com isso, os tributos federais caem para 16 centavos por litro. Essa medida substitui aquele subsídio de 44 centavos que estava em vigor e vale de 10 de setembro até o dia 9 de outubro. O etanol também está em entrando aí nesse pacotão, tá? PIS e COFINS serão zerados durante esse mesmo período, 10 de setembro a 9 de outubro, o que representa uma redução de 19 centavos por litro.
24: Já para o diesel, o mecanismo é diferente. O governo criou um novo subsídio de R$ 1 por litro para produtores e importadores que aderirem ao programa. Esse valor será somado temporariamente ao subsídio de R$ 1,12 que já estava em vigor. Assim, enquanto os dois benefícios coincidirem, o desconto poderá chegar a R$ 2,12 por litro. O novo subsídio ao diesel foi criado por medida provisória, por isso já está valendo, mas ainda precisa ser aprovado pela Câmara e pelo Senado para não perder a validade. Após o governo anunciar a nova subvenção à gasolina, a Petrobras determinou uma redução de 19 centavos por litro no preço da gasolina A a partir de hoje. Com isso, o valor para os distribuidores, para as distribuidoras, passa a ser de R$ 3,05 por litro.
21: E ainda no noticiário econômico, tem informação de serviço para você também, você que usa o Sistema Bancário Nacional. Olha, funcionários da Caixa Econômica Federal entram em greve nacional por tempo indeterminado a partir de hoje. Greve da Caixa Econômica Federal a partir de hoje. No Banco do Brasil, a paralisação é parcial, porque parte das bases sindicais decidiu continuar negociando. O principal impasse está no custeio dos planos de saúde dos servidores. Na Caixa, por exemplo, a proposta aumenta de 3,5% para 5,5% do salário base a contribuição dos funcionários. O valor mensal por dependente também subiria, de R$ 480 para R$ 870. Reais. Essa proposta foi rejeitada em assembleia pelo país. Na Caixa, 93 bases sindicais aprovaram essa greve a partir de hoje. No Banco do Brasil, 27 sindicatos aderiram à paralisação, enquanto outros 60 decidiram retomar as negociações. Os bancos afirmam que continuam abertos ao diálogo. Durante a greve, a orientação aí para os clientes é priorizar os canais digitais, aplicativo, site, o e-bank, para realizar as suas operações bancárias. 6 horas, 20 minutos. Vamos girar o mundo.
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21: Vamos embora dar uma olhada para o que acontece para além dos nossos territórios. Vamos trazer as notícias internacionais aqui para você. Camilo Mota conosco nessa missão de olhar para o noticiário internacional. E vamos falar de América, porque aquele plano dos Estados Unidos de aumentar o controle sobre o continente tem avançado, né, Camilo? Muito bom dia para você. E temos aí uma tour de Marco Rubio valendo pelo continente.
2: Ótimo dia para você, Stephanie, você, Mauro, você que acompanha aqui o Jornal Nova Brasil. Não é só Brasília aí que tem suas questões críticas, não, viu? O secretário de Estado norte-americano Marco Rubio cumpre agenda na Colômbia, Equador e Peru para selar acordos de cooperação militar e garantir o acesso de Washington a minerais críticos na América Latina. Aprofundada por governos de alinhamento conservador na região, a estratégia expande a iniciativa do Escudo das Américas, aquele grupo militar aí dos países de direita, contra o narcotráfico e busca, inclusive, conter a presença econômica chinesa no continente. Na Colômbia, contudo, a negociação para o envio de comandos e tropas dos Estados Unidos desencadeou uma forte contestação política da oposição e questionamentos legais sobre a falta de aprovação prévia pelo Congresso e pelas instâncias judiciais do país.
24: Camilo, mudando um pouco de assunto, a Austrália está propondo uma lei para barrar algoritmos. Como é que é isso?
2: Isso mesmo, Mauro. A gente já teve ali aquela decisão sobre barrar o acesso, né, para crianças nas redes sociais, e agora vem esse outro projeto de lei que obriga as redes sociais a oferecerem aos usuários o direito de escolher o conteúdo que recebe nas redes sociais, permitindo desligar as recomendações por algoritmo, aquele mecanismo que a gente tem de receber conteúdo especializado e personalizado, né, para cada usuário. Então, a gente tem essa medida aí e apenas publicações de amigos e criadores que você segue seriam, então, recebidos por cada pessoa com acesso à rede social. Essa medida foi batizada de Meu Feed, do Meu Jeito, e amplia o pacote do país para segurança digital, que já inclui o banimento do acesso a redes para crianças, e as multas podem chegar a 109 milhões de dólares australianos, 392 milhões de reais, para plataformas que descumprirem as normas ou deixarem de remover conteúdos nocivos rapidamente. Claro que isso é um projeto de lei, ainda precisa de tramitação no Congresso para passar a valer de fato.
24: Sem contar que esse algoritmo é chato pra caramba, né? Eu outro dia recebi um vídeo sobre astronomia, física aplicada, né, ao estudo da astronomia e tal. Super interessante, uhum. Assisti o vídeo inteiro. Agora eu só recebo isso. Eu vi um e agora eu só recebo esse conteúdo o tempo todo. Até parece que eu sou um astrofísico, alguma coisa assim.
2: É tipo você mandar um áudio no WhatsApp e depois começar a receber o conteúdo ali, né?
24: Chato esse algoritmo, mala. Pois é.
21: Tu te tornas eternamente responsável por aquilo que assistes, Mauro. É mais ou menos a base do algoritmo. Exatamente.
2: Só que é um ciclo vicioso, né? Porque você começa a receber uma coisa ali que eventualmente você procurou, só que depois você tem um hiperfoco naquilo e não sabe se foi você que procurou ou se ele recomendou com base no que você já estava procurando antes.
24: Algoritmo mala.
21: Ai, muito bom. Muito bom, gente. Pela volta do feed cronológico, já votamos todos. Bom, são 6h24, a gente segue aí no noticiário internacional, Camilo, mas olhando para cá agora e para nossa excelente, a nossa brilhante produção cultural, que nos últimos anos anda chamando a atenção do mundo, já temos aí a pré-lista do Oscar 2027, quem são?
2: A gente tem sim, Stephanie, a corrida aí pelo Oscar já tá valendo, a Academia Brasileira de Cinema definiu os 6 títulos que disputam a indicação do país ao Oscar de melhor filme internacional. A lista traz 100 Dias, que fala sobre superação no mar, A Fabulosa Máquina do Tempo, sobre infância e futuro no sertão, A Natureza das Coisas Invisíveis, que fala aí sobre afeto infantil no ambiente hospitalar feito pipa, um filme, inclusive, que está sendo muito celebrado, e também Nosso Segredo, além de Vicentina Pede Desculpas. Todas essas obras se destacaram no circuito do cinema nacional ao abordarem memória, luto, superação e relações familiares por abordagens intimistas e reflexivas. E a lista final com os nomes oficiais que vão concorrer está prevista para sair no dia 16 de setembro. Cinema Nacional, aparentemente, em alta de novo. A gente espera muito que a gente consiga conquistar uma cadeira lá no ano que vem em Hollywood novamente.
24: E seja como for, já é para botar na lista para ir para o cinema, assistir os filmes, né?
2: Dar uma olhada. Força e incentivar o cinema e a cultura brasileira.
24: Dá uma olhada na produção nacional, que é muito boa. Obrigado, Camilo.
2: Nada.
24: Bom dia para você, são 6h25 e você que está aqui com a gente continua ficando bem informado, bem informada com o jornalismo da Nova Brasil.
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3: 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Olá, uma excelente quinta para você aqui na Nova Paradiso. Eu sou Felipe Macon e vamos com as informações do trânsito. Alguns lugares com a pista molhada, ainda tem chance de uma chuva por essa manhã. Vamos juntos. Na ida para a Zona Sul, evitar o túnel Rebouças, aconteceu uma batida envolvendo carro e moto no elevado sobre a Avenida Paulo de Fronten, passando pelo Rio Comprido, rumo à Lagoa, e com isso deixando reflexos na movimentação, inclusive no trevo das Forças Armadas. Com isso, as melhores alternativas, túnel Santa Bárbara ou Aterro do Flamengo. Avenida Brasil, já com trânsito lento pela pista lateral em Manguinhos, afetando a saída da linha amarela. 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Já, tô de volta por aqui.
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2: Seis e meia em ponto, não vá perder a hora na sua quinta-feira, também conhecida como véspera de sexta, né? Semaninha mais curta aí, já chegando na reta final. E nós estamos aqui agora começando o segundo bloco de notícias para você. Lembrando que durante esse período aí de eleições, durante a exibição do horário eleitoral gratuito, a gente está com a nossa programação um pouco diferente. Então largamos às 6 horas da manhã com as notícias do Brasil e do mundo. E assim vamos, na próxima meia hora te fazendo companhia, te deixando muito bem informado sobre tudo que importa. Agora a gente te conta o que é essencial.
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2: Mais um dia de desdobramentos nessa crise institucional que atinge em cheio o coração do judiciário brasileiro, a Suprema Corte Nacional. O presidente do STF, ministro Edson Fachin, ontem tomou algumas decisões voltando atrás, né, das decisões que tinham sido tomadas pelos seus colegas. Ontem ele suspendeu uma decisão do ministro André Mendonça de afastar o diretor-geral da Polícia Federal, Andrei Rodrigues, e o diretor de inteligência, Leandro Almada. Fachin também suspendeu uma decisão tomada por Flávio Dino, que ontem mesmo tinha determinado a recondução de Andrei Rodrigues ao cargo do comando da PF. Na prática, a decisão de Fachin agora devolve Andrei Rodrigues ao cargo, como pediu a AGU, como a AGU tinha pedido anteriormente.
4: É, o ministro Edson Fachin zerou o jogo em relação ao diretor-geral da Polícia Federal. Edson Fachin escreveu que Dino e Mendonça estavam deliberando sobre questões relacionadas, com base em provas comuns, o que mostra, abre aspas, risco concreto de decisões contraditórias e de tumulto processual, fecha aspas. Fachin ainda deu um puxão de orelha em Dino, escreveu, é grave o quadro em que decisões de ministros passam a ser desafiadas horizontalmente, disse Fachin.
2: Olha, o conflito aberto entre os ministros do Supremo e sobre o emprego do chefe da Polícia Federal tem origem naquela investigação do Banco Master. Na semana passada, André Mendonça retirou o sigilo de um relatório da Polícia Federal e exibiu, né, para o Brasil e para o mundo as mensagens que foram encontradas no celular de Daniel Vorcaro. E em uma dessas mensagens, algumas das mais graves, são lá de outubro de 2025, Vorcaro escreve para o ministro Alexandre de Moraes o seguinte, é importante reforçar com Andrei e Paulo para não deixar ninguém de baixo fazer uma sacanagem que aí vai tudo para o saco. Fecha aspas, foi a mensagem de Vorcaro para o ministro Alexandre de Moraes. Vorcaro foi preso pouco mais de 2 semanas depois do envio dessa mensagem. Segundo esse relatório da Polícia Federal, que André Mendonça tornou público na semana passada, Andrei e Paulo seriam Andrei Rodrigues, chefe da Polícia Federal, e o procurador-geral Paulo Gonet.
4: As mensagens também mostram parte do planejamento para Andrei Rodrigues ser convidado ao Fórum Jurídico de Londres, um evento realizado em 2024 e patrocinado pelo Banco Master, com todas as despesas pagas pelos organizadores. Na decisão em que afastou o chefe da Polícia Federal, decisão que foi derrubada ontem por Edson Fachin, André Mendonça atendeu parcialmente a uma petição do Partido Novo, que pediu a prisão preventiva de Andrei Rodrigues, por ele ter supostamente participado, abre aspas, da rede de influência a que Daniel Vorcaro estava ligado, fecha aspas.
2: Bom, então ontem foi esse dia que o ministro Edson Fachin, presidente do Supremo Tribunal Federal, chegou tentando, né, pelo menos colocar um pouco de ordem nas coisas. Ele tomou essas decisões aí, desfazendo as decisões dos seus colegas, e em uma outra decisão, ele convocou também o plenário do Supremo Tribunal Federal, né, todos os ministros, o plenário do Supremo, para discutir na próxima terça-feira, então já temos data e horário. Na próxima terça-feira, dia 15, os ministros vão discutir esse relatório da Polícia Federal, que mostra as mensagens trocadas entre Vorcaro e Alexandre de Moraes. Os ministros vão decidir se autorizam a Polícia Federal a abrir uma investigação contra Alexandre de Moraes.
4: Então, vamos lá. Resumindo, Edson Fachin anulou as decisões do André Mendonça e do Flávio Dino, reconduziu Andrei Rodrigues ao cargo de diretor-geral da Polícia Federal. Também determinou uma sessão do plenário para terça-feira que vem para decidir se abre uma investigação ou não contra Alexandre de Moraes. E teve uma outra decisão importantíssima de Edson Fachin ontem. Ele revogou a designação do ministro Alexandre de Moraes para condução do inquérito das fake news. É aquele inquérito que se arrasta desde março de 2019, portanto há mais de 7 anos. Agora, o relator do inquérito das fake news será o próprio Edson Fachin. Segundo o presidente do Supremo, a medida decorre da necessidade de estabelecer segurança jurídica e adequada delimitação institucional dentro do regime de exercício da atribuição.
2: Com essa decisão aí de puxar para si agora, né, a investigação das fake news, Fachin vai analisar as investigações e enviar os autos à Polícia Federal e à Procuradoria-Geral da República para o oferecimento de denúncia ou pedir o arquivamento dessa investigação. O inquérito das fake news, lembrando, foi instaurado lá em 2019 pelo então presidente do Supremo Tribunal Federal, que era o ministro Dias Toffoli, foi instaurado de ofício, ou seja, sem que houvesse uma provocação, um pedido do Ministério Público Federal. Dias Toffoli também designou Alexandre de Moraes como relator de ofício, uma decisão monocrática, tá? Ele decidiu quem seria o relator desse caso, sem sorteio. O inquérito já foi usado para censurar a revista Crusoé e para suspender uma investigação da Receita Federal sobre ministros do próprio Supremo Tribunal Federal e também as suas esposas. São 6 horas e 36 minutos. Vamos continuar falando desse assunto, dessa crise institucional, mas agora com a participação do Diego Amorim.
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2: Porque não é só uma crise institucional, né, Diego Amorim? É uma crise institucional em ano eleitoral, o que torna aí a temperatura da fervura ainda mais alta. Estamos em meio a um turbilhão. E como é que as campanhas, hein, de lado a lado, estão lidando com essa crise? Muito bom dia para você.
1: Se o Fachin acordou, eu acordei também. Bom dia, Stephanie. Bom dia, Mauro. Bom dia, ouvinte do jornalismo da Nova Brasil. Estamos todos acordados agora. Pois é, o brasileiro, o ouvinte da Nova Brasil, quando pensa nessa crise toda, pode imaginar uma série de coisas, mas deve ter um coração genuíno, um coração puro e pensa no bem do Brasil. Do lado do Flávio e do Lula, nesse momento, a menos de um mês das eleições, o que eles estão pensando é nas urnas. Eles estão tentando fazer cálculos políticos e eleitorais para saberem como que essa crise sem precedentes no Supremo pode ajudá-los a chegarem vitoriosos às urnas em outubro. É isso. Está todo mundo fazendo o cálculo de como surfar, de como explorar, de como aproveitar essa crise no Supremo Tribunal Federal. Vamos começar pela campanha do Flávio Bolsonaro. A gente tem, inclusive, um vídeo aí de uma declaração que o Flávio deu ontem, antes dessa decisão do Fachin de colocar a bola no chão. Vamos ouvir o Flávio Bolsonaro.
3: Eu não sou parte no processo, né? Mas tá todo mundo vendo que o ex-ministro do Lula, que é o Flávio Dino, ele não tem processo para julgar, ele tem causa para defender, que é a causa do Lula. O Brasil virou uma várzea com o que tá acontecendo, perderam qualquer pudor de tomar decisões contra os precedentes Supremo, contra a Constituição, para se protegerem, né? Então é obviamente que todas as decisões que estão sendo tomadas, ainda mais essa do Flávio Dino da forma que foi, é claro que é para tentar interferir em eleições. E a gente quer ganhar nas urnas, ao contrário do nosso adversário, que parece estar querendo a todo momento ganhar no tapetão, instrumentalizando uma Polícia Federal para perseguir seus opositores políticos.
1: Três motivos que levam, Stephanie, Mauro e ouvinte, o Flávio Bolsonaro a ter quase uma certeza absoluta de que essa crise o favorece nas eleições de outubro. Primeira coisa, voto de indignação. A campanha do Flávio acha que ele é o candidato a presidente da República que mais conseguiu capturar esse sentimento de indignação contra o STF, sobretudo nas figuras dos ministros Flávio Dino e Alexandre de Moraes, que são facilmente atrelados ao governo Lula. E ele quer transformar isso em mais um capítulo dessa disputa entre bolsonarismo e petismo, levando a polarização para dentro do Supremo, que já existia. Ele está só potencializando isso. Segundo ponto, nós avisamos. A campanha do Flávio vai querer explorar muito isso. Ó, eu avisei. Vocês estão vendo aí quem o Moraes é? Vocês estão vendo aí a relação do Moraes com o Vocaro? A gente fala do Moraes há muitos anos e ninguém dava bola, ou então pouca gente dava bola. Olha aí agora o que está acontecendo, um pouco nessa linha. E a sensação de justiça, a gente não pode se esquecer que foi o Moraes que conduziu o processo todo lá da tentativa de golpe, que condenou o Jair Bolsonaro. Então eles têm a sensação

0: do impacto da crise no STF no projeto de reeleição. O Lula diz que, diante da gravidade do maior crime financeiro da história do Brasil, o povo brasileiro precisa de explicações e medidas imediatas para enfrentar essa crise institucional. Defende a quebra completa do sigilo das investigações de todos os envolvidos no caso Márcio, e aí ele solta essa frase: seja quem for, doa quem doer, o Brasil precisa saber a verdade. Para concluir, quais são os três pontos do lado do Lula que eles vão tentar para sair das cordas nesse momento da campanha, da defensiva, e tentar recuperar terreno aí na campanha reeleição? Primeiro ponto: voltar a bater pesado no Flávio Bolsonaro. Insistir no episódio do Dark Horse. Lembrar que o Flávio gravou aquele áudio cobrando dinheiro do Vorcaro, dizendo que entre eles não tinha meia palavra, que ele estava com ele até o fim, e os 130 milhões para o dinheiro produzido lá para fazer o filme do pai, o Dark Horse. O Fernando Haddad, em entrevista aqui à Nova Brasil, já puxou esse couro ao dizer que, se o Flávio Bolsonaro vencer, o Daniel Vorcaro vai ser solto. Primeira coisa, então, voltar a bater pesado no Flávio e sair das cordas. Segunda coisa, explorar o que eles estão considerando uma indignação seletiva de parte do eleitorado. Ó, vocês estão se preocupando com o Moraes? Beleza, vamos nos preocupar com o Moraes. Mas e o Cássio Nunes Marques, que o filho também tem contrato com o Banco Master, que ninguém está falando nada? O Cássio Nunes Marques foi indicado pelo Bolsonaro. E o Fux, que também tem lá familiares. Enfim, eles querem dizer que não é só o Moraes o problema, e que o problema é muito maior, e explorar o que eles estão entendendo como indignação seletiva. E, por fim, tentar o máximo que eles já estão tentando, descolar o Lula das investigações, dizendo que não cabe ao presidente investigar ou deixar de investigar, que o que cabe ao presidente é fortalecer o presidente do Supremo, que é o Edson Fachin, e, nesse contexto, explorar a ideia de que, ó, foi no governo do Lula que o Vorcaro foi preso, foi no governo do Lula que a Polícia Federal fez o trabalho dela, foi no governo do Lula que o Supremo tá tentando se ajustar, e que, se o Flávio ganhar, vai ser um Supremo autoritário, um Supremo totalitário, né? Então, fazer essa diferenciação do que seria o Supremo também nas mãos do Lula e nas mãos do Flávio. Essa é outra estratégia do lado do PT. Ou seja, devolvo para vocês, Mauro e Stephanie, todo mundo fazendo conta para ver como explorar essa crise do Supremo, porque o que interessa para eles agora é vencer a eleição em outubro.
1: O Diego, deixa eu.
2: Eles só pensam naquilo, né,
1: Só,
2: Diego?
1: Deixa eu fazer
0: É isso.
1: um adendo aqui rapidinho, ainda falando sobre a crise do Supremo, porque a gente viu ontem, anteontem, sendo publicados aí em grandes jornais, alguns manifestos, manifestos de entidades empresariais, manifestos também de economistas, de artistas, de muita gente. Muita gente boa, pedindo aí uma, digamos assim, uma higienização do Supremo Tribunal Federal, mas também. Muitas entidades, por exemplo, ligadas à indústria. E aí eu fico me perguntando o seguinte: qual que é a diferença entre o Andrei Rodrigues e o Alexandre de Moraes irem tomar uísque com o Daniel Vorcaro em Londres, e o Gilmar Mendes ir para o casamento da filha do controlador da Marfrig BRF na Itália? Qual que é a diferença? Porque essas indústrias, elas têm muitos temas que são discutidos no Supremo Tribunal Federal. Questões trabalhistas, questões de impostos, principalmente. Muita coisa. São indústrias que recebem muitos subsídios também do governo. Enfim, esses caras têm acesso aos ministros do Supremo Tribunal Federal, levam para festas, levam para viagens, levam para convenções, né, em outros países, tudo ali com as despesas pagas, tudo do bom e do melhor. Qual que é a diferença? Ah, tá todo mundo querendo ter acesso aos ministros do Supremo para intervir nos debates que são tratados lá. Então a gente precisa também acabar um pouco com a hipocrisia. Porque se você, né, se você vai para o jornal pedir: ah, o Supremo precisa ser moralizado, você se moralize também. E não fique ali querendo levar ministro para viajar e para festinha e para tudo isso, para depois intervir no julgamento, interferir ou pelo menos ter mais facilidade de acesso aos ministros que decidem coisas que são importantes para suas empresas. Eu não vejo o ministro do Supremo Tribunal Federal indo confraternizar com líder sindical, né? Aqui com a favela, aqui pertinho de Paraisópolis, com as lideranças aqui de Paraisópolis. Eu não vejo nada disso. Agora, para ir para evento de empresário pelo mundo todo, isso a gente vê direto. Então, assim, é a cultura que está errada, é a cultura da hipocrisia que a gente.

0: gente tem aqui que tá errada. É, desculpa o desabafo, viu, Diego, mas é que, é, sei lá, é muita indignação com essas coisas todas.
1: Imagina, Mauro, eu concordo plenamente com você. Eu tenho até feito colunas esses últimos dias, mais focadas na disputa eleitoral, nos bastidores que eu tenho trazido, porque se eu falar com o meu coração aqui o que eu penso disso tudo, eu acho que eu vou ser censurado e eu vou ter que passar no RH da Nova Brasil depois. Então, para mim não tem muita discussão. Eu também estou acompanhando o noticiário ao longo do dia, eu fico tentando lá entender o que o pessoal está falando. Umas análises rebuscadas, uma fala difícil, olha, juridicamente, meu amigo, o brasileiro tá vendo, a coisa nunca foi tão escancarada, não tem muito o que dizer, que o Diego Amorim vai dizer aqui? Não tem o que dizer, tá tudo à mostra, sabe? Essa crise é sem precedentes também por esse motivo, tá tudo à mostra, as pessoas estão vendo, as pessoas estão entendendo o que tá acontecendo, sabe? Tá todo mundo indignado, não é só, é com o Moraes, é com todo mundo, assim, e aí eu fico vendo essa movimentação, finalizo, Mauro, senão a gente fica desabafando aqui o dia todo, mas eu fico vendo essa movimentação do Fachin, mas meu coração não se alegra ainda não, meu coração de cidadão, porque e aí, vão fazer um acordão mesmo? Vão dizer, ah não, beleza, então fica aqui, igual na escola, leva aqui uma suspensão de 3 dias e depois você volta. Meu amigo, o negócio é tão grave que não cabe suspensão alguma, e tá todo mundo vendo isso. Até amanhã. Coragem.
0: Coragem, coragem. Obrigado, Diego.
2: Coragem.
0: E nisso tudo, falamos de eleições. Bora.
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2: E a gente se apega a pequenas boas notícias para acreditar que a coisa tá andando, tá? Pelo menos uma delação premiada parece encaminhar para ver se a gente tira disso tudo alguma explicação para o que aconteceu, para o que anda acontecendo nessa república. A delação de um dos operadores financeiros ligados a Daniel Vorcaro agora vai poder ser usada nas investigações do Banco Master. O ministro André Mendonça, do Supremo Tribunal Federal, ontem homologou o acordo de Antônio Carlos Freixo Júnior. Ele é aquele que ficou conhecido como Mineiro, né? A gente viu alguns áudios, algumas coisas saindo em torno desse nome Mineiro. Quem vai nos contar tudo é a Stephanie Ferreira, falando ao vivo direto aqui de Brasília. Muito bom dia, Xará.
4: Muito bom dia, Stephanie, Mauro, ouvinte da Nova Brasil. Pois é, Stephanie, foi homologado ontem, né, pelo ministro André Mendonça do Supremo Tribunal Federal. Como você disse, Mineiro, ele é apontado como operador financeiro de Daniel Vorcaro. E com a homologação, o acordo fechado com a Procuradoria-Geral da República passa a ter validade jurídica e as informações entregues pelo empresário poderão ser usadas nas investigações. E o relato de Mineiro detalha como funcionava ali parte da movimentação de recursos para Vorcaro. Ele afirmou que movimentou cerca de R$1,3 bilhão entre 2020 e 2025 e que também era responsável por conseguir grandes quantidades de dinheiro vivo. Segundo a delação, os valores eram colocados em malas e entregues a pessoas indicadas pelo ex-banqueiro. E uma dessas indicações envolve o filme Dark Horse sobre o ex-presidente Jair Bolsonaro. Mineiro afirmou que fez 7 repasses para o fundo Heavengate nos Estados Unidos entre janeiro e setembro do ano passado. E essas transferências, segundo ele, somaram mais de US$12 milhões, o equivalente na época a cerca de R$63 milhões. E os pagamentos foram feitos por determinação de Vorcaro depois de pedidos de Flávio Bolsonaro para financiar a produção. Além disso, há relato também de pagamentos de propina a políticos, mas os nomes citados permanecem sob sigilo. Antes de homologar o acordo, o gabinete de André Mendonça ouviu o empresário por cerca de 3 horas para confirmar que a colaboração foi feita de forma voluntária. Agora, as informações e as provas apresentadas por Mineiro terão de ser investigadas e confirmadas pelas autoridades. Stephanie.
2: Que fale, que entregue e que pague também, né? Porque delação premiada é isso. Eu entrego, mas eu vou ser, de alguma maneira, também responsabilizado. Obrigada, Stephanie Ferreira.
0: E aqui em São Paulo, os principais candidatos ao governo paulista também se posicionaram sobre os desdobramentos aí do caso Banco Master e a crise no Supremo Tribunal Federal. A Mayra de Jaimo conta pra gente.
5: Música. Bom dia a todos. O candidato ao governo de São Paulo, Fernando Haddad, do PT, defendeu ontem a quebra total do sigilo das investigações sobre o caso do Banco Master. Durante uma caminhada em Mogi das Cruzes, na região metropolitana da capital, ele afirmou que a divulgação integral das apurações evitaria vazamentos seletivos antes da eleição. Haddad também disse concordar com o presidente Lula, que defendeu nas redes sociais a retirada do sigilo das investigações.
6: Tem medo de levantar o sigilo? Qual é o problema? Tanta coisa já vazou, né? Por que não, em vez de vazar a conta gotas, abre tudo? Porque você já imaginou se a pessoa que fica controlando o vazamento deixa, de acordo com o seu interesse pessoal, para vazar uma coisa faltando 3 dias para a eleição? Não é melhor todo mundo saber tudo já e processar as informações, saber quem é quem e votar com mais certeza do que está fazendo?
5: Já o governador e candidato à reeleição Tarcísio de Freitas, do Republicanos, criticou as decisões divergentes tomadas por ministros do Supremo. Para ele, decisões em sentidos opostos comprometem a credibilidade do STF e provocam insegurança jurídica.
7: Isso passa para a sociedade uma mensagem clara de insegurança jurídica. Então, chega um ponto, e o Supremo está sendo posto à prova agora, que você passa a ter dificuldade de confiar nas instituições. Qual é a credibilidade ou a segurança que o Supremo está passando para a sociedade? E essa é uma reflexão importante que a gente vai fazer, porque o guardião da Constituição não está conseguindo mostrar para as pessoas que tem capacidade de produzir segurança jurídica. Estão batendo cabeça.
5: O governador também defendeu que seja restabelecida a harmonia entre os poderes e que cada instituição atue dentro das próprias atribuições. De São Paulo, Mayra de Giaimo.
0: 6:53 e a gente passa para você a agenda dos candidatos. Ontem, os candidatos à presidência da República. O presidente Lula esteve em Teresina, onde dividiu a agenda entre compromissos de governo e de campanha. Ele visitou uma escola de tempo integral e acompanhou as obras de modernização do VLT da capital. Depois participou do ato Brasil Pronto para Mais, ao lado do governador Rafael Fonteles e de candidatos aliados lá no Piauí.
8: Flávio Bolsonaro passou o dia ontem em Juiz de Fora, em Minas Gerais. O candidato participou de uma motocarreata de cerca de 10 quilômetros e fez um comício no centro da cidade, próximo ao local onde o pai dele, Jair Bolsonaro, sofreu aquele atentado durante as eleições de 2018. No discurso dele, Flávio voltou a criticar ministros do Supremo e acusou Lula de tentar vencer a eleição no tapetão.
0: Em São Paulo, Augusto Cury visitou a Bienal Internacional do Livro e se reuniu com representantes de cooperativas da Bahia e do Paraná. O candidato também teve encontro com representantes da indústria paulista e participou de entrevistas.
8: Ronaldo Caiado também cumpriu compromissos em São Paulo. Depois de participar de uma sabatina por videoconferência, encontrou representantes da Associação Brasileira de Incorporadoras Imobiliárias, concedeu entrevista e visitou o Instituto Resgatando Vidas.
0: Romeu Zema esteve em Brasília para o lançamento de uma carta de princípios voltada ao eleitorado cristão. Ao lado do candidato a vice, Eduardo Girão, Zema apresentou diretrizes da chapa e voltou a criticar decisões recentes do Supremo Tribunal Federal.
8: Renan Santos teve apenas um compromisso público divulgado pela campanha ontem. À noite, o candidato participou de um ato com apoiadores na Escola de Direito da Fundação Getúlio Vargas, em São Paulo. A campanha não informou outros compromissos públicos de Renan ao longo do dia.
0: 6:55. Tempo para a gente se despedir. Por enquanto, a Stephanie Alves volta daqui a pouquinho para você que está aí em Brasília. Eu volto daqui a pouquinho para você que está aqui em São Paulo. E você de todo o Brasil, daqui a pouquinho, depois da propaganda política, fica com as notícias da sua região. Boa quinta para você, Stephanie.
8: Para todos nós, Mauro. Amanhã estaremos juntos.
0: É isso aí. Boa quinta para todo mundo e até lá.
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1: Fala aí, gente bonita, beleza? Bom dia. Tá chegando a propaganda eleitoral gratuita. Aí você continua escutando a gente normalmente pelo site e pelo aplicativo. E daqui a pouquinho, às 7:30 da manhã, juntos, hein? Aqui no Redação Paradiso. Valeu.

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2: 7:29. Ótima quinta-feira para você. Hoje, dia 10 de setembro. Aqui, Gianotti. Estamos juntos em 89,5 Rio de Janeiro. Essa é a Nova Paradiso FM. Um sucesso atrás do outro. E o Redação Paradiso começando com as notícias que você precisa. Nosso bom humor, nosso mau humor matinal. Músicas maravilhosas para você curtir. E o que mais vier? Vamos lá para o Centro de Operações da Prefeitura com Felipe Macon. Bom dia.
3: Oi, bom dia para você, Gianotti. Bom dia a todos aqui na Melhor, na Nova Paradiso. Tá aí o sorteio do dia, chove ou não chove? A gente fica nessa dúvida aí, nesse tempo meio esquisito. Chegou no início da manhã ter um buraco de sol, mas aí a gente já tá vendo a maioria das rotas pelo Rio com tempo nublado. Agora, Avenida Brasil, com um trânsito bastante complicado para quem vem por Deodoro. Chegou a acontecer uma batida envolvendo carro e moto lá na frente, entre Olari e Bom Sucesso, nada fácil. Já teve caminhão enguiçado em Olari. Ônibus também enguiçado passando pela maré. Só que indo pela linha vermelha, a gente também observa uma perda de tempo. Na passagem próxima ao acesso da linha amarela, chegou a acontecer um acidente envolvendo um carro mais cedo na altura da maré pela linha vermelha. Resultado, às vezes pressas já com complicação, você que precisa chegar ao trabalho se adiante, até tem reflexo na saída da linha amarela para a Avenida Brasil. Recado também por aqui da Brasil, na altura da Penha, já foi resolvido um incêndio. Um carro estava pela pista lateral, veículo está sendo rebocado neste momento no sentido Zona Oeste, trânsito sem grandes dificuldades. E, por favor, não vai para a Avenida Marechal Rondon. Parece uma fila indiana até chegar ao Riachuelo, com impacto já no Largo do Jacaré, saindo do Engenho Novo. Dica aqui, carona da Paradiso vai por Vila Isabel. 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Volto já, já.
2: Valeu, filho. Vamos lá para a nossa redação. Sérgio Leão, bom dia.
4: Muito bom dia, Gianotti. Ouvintes ligados aqui no Redação Paradiso. Vamos juntos. Semana já quase acabando. Final de semana de Rock in Rio. Já já muitos detalhes sobre o festival e nossos colunistas para te informar nessa quinta-feira.
2: Beleza. 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Não sabia que vocês gostaram. Estavam tanto de ópera. Ontem a gente fez essa mesma promoção aqui, bombou, e a gente está repetindo. 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É o 99895-1895. Rio de Janeiro, com aquela nebulosidade, meio acinzentado, mas não fique triste. Abra um sorriso, abra seu coração, porque o sol está dentro de você. Então, sorria, meu bem.
5: Sorria, meu bem. Sorria.
2: É isso, é assim que você vai começar o dia. Que você procurou. Chega. E aí, como é que você tá? Certinho? Beleza? Vamos nessa, vamos pra luta, vamos pra vida. Lave esse rosto, dá um up aí. Bom dia, Rio. Bom dia, Brasil.

0: música muito apropriada para quem está chegando no trabalho agora. Vamos Fugir com Skank. Aff, Maria, doido pra essa semana terminar, não aguento.
1: Ah. Já comprou o seu look pra gente prestigiar a Demi?
0: Quem?
1: Já comprou o seu lookinho?
0: Ah, cara, não enche o saco.
2: Uma banda de maçã, outra banda de reggae.
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0: 7:40, essa é a nova Paradiso FM 89,5 Rio de Janeiro. E no programa de hoje, polêmica no Supremo Tribunal Federal. Fachin tenta retomar o controle do STF, freia Mendonça e Dino e impõe revés a Moraes. OAB pede quebra de sigilo do inquérito do Banco Master. Sexta fase da Operação Patrinos. Prende PMs que cobravam de clínica por um policiamento diferenciado. Ministério Público Federal pede condenação do faraó dos bitcoins por 4 crimes. Gladson negou todas as acusações em seu depoimento à justiça. Palmeiras vence a LDU por 1-0 com

0: música que o povo canta. Brasil brasileiro. Um sucesso atrás do outro. Rosana, Nem o Toque. Como essa música tocou na época. O negócio, né? Você está em 89,5 Nova Paradiso FM, 7h50, 10 para as 8. Meu caro Leôncio, além da minha massagista das varizes, a Diana lá em Xerém, tem alguém escutando essa emissora?
1: Que fase que a pessoa chega de massagear as suas varizes. Meu Deus.
0: Ah, rapaz. Ah. Ganhei uma pantufa de presente. Você sabe que eu tenho a minha pantufa.
1: Eu sei.
0: Mas ganhei uma de presente de uma prima minha, que escuta a gente aqui também, a Marcinha. É, charade.
1: Isso é sério.
0: É sério, é sério. Ganhei. Gigantesca, né? Porque eu calço 46. Rapaz, estreiei ontem. O pé tava gelado. Eu falei... E ganhei pantufas, um par de pantufas. Fofa. Coloquei, que delícia, rapaz. Aquilo é uma coisa maravilhosa. Mas vai.
1: Andou pela casa com os pantufinhos?
0: Oi?
1: Andou pela casa com os pantufinhos?
0: É, mas não é uma pantufa igual a minha, que é de bichinho, né? Essa é uma pantufa para um homem sóbrio, sério, como eu, né? Mais adequada. Não fala nada, segue o que eu estou pedindo.
1: Vamos lá, Suzane Almeida, um beijo pra você. Ih, Suzane tá de férias aqui, ó. Foto de perfil dela, aquele negocinho, estou de férias.
0: Que maravilha, que inveja, hein?
1: Ei, Suzane, vambora. Valéria aqui, um beijo pra você. Lucinete Pedrosa, Jonas Dantas, Leandro Cristiane Veiga, quase voltando de volta pra casa depois que botou lá o Vamos Fugir, ela tá indo pro trabalho, quase voltou pra casa. Um beijo pra Cristiane, Maria Cláudia, Paula Barbosa, Maurício, Elias Lopes aqui, motorista de ônibus, um beijo, gente. Obrigado pela companhia sempre de vocês.
0: Beijo, gente, valeu, boa quinta.
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0: Meu caro Macon, antes de perguntar as informações do trânsito, eu queria que você me desse algumas informações, porque fiquei sabendo que o senhor chamado Leonardo Vieira está fazendo chacota com a minha pessoa e eu sei que está de conluio com Vossa Excelência. Então, você avise para o senhor Leonardo que eu vou fazer uma visitinha aí ou no COR ou na Barra da Tijuca para a gente se entender. Faz essa gentileza para mim, tá, ô Macon? Você está envolvido na palhaçada?
4: Ô, Janote, se eu estou envolvido é coisa boa, Janote. É coisa boa, posso isso te garantir. Aí,
0: isso é um 7, cara.
1: Ele é um vereador, né, Marco?
0: Meu Deus do céu.
4: Até porque uma pessoa como você, que só dá dica boa e toca música boa, até já tá me dando uma ideia pro fim de semana. Tá chegando já.
1: Medo.
4: Vai chegar no final de semana aí?
0: Tá mancomunado, tá falando isso pra puxar meu saco, pra eu não fazer a visita devida.
1: É isso. É. Ou vai te chamar pra ir pra praia.
0: Pra praia? Eu não vou. Pra praia que ele frequenta. Abricó? Eu não vou.
4: Você toca Rosana e ainda, aliás, a música do ano que eu nasci, 87. E aí me dá uma ideia de usar pantufa ainda. Então tá chegando o final de semana, tô preparando alguma coisa com a minha mulher, vou tocar Rosana e usar pantufa pro final de semana. Vai ser excelente final de semana chegando aí.
0: É, eu quero saber o link. Link aí com o trânsito, vamos lá.
1: Léo Vieira, graças a Deus que ele saiu do protagonismo e não vai tomar uma surra.
4: Vou linkar. Vamos ouvir Rosana pra ir tranquilo no congestionamento da Avenida Brasil, porque tá difícil ainda na passagem
0: isso
4: pela
0: não
4: maré.
0: Vale nada.
4: Pessoal que vem pela linha amarela vai encontrando esse impacto saindo da freguesia, vai pela Serra Grajaú Jacarepaguá, uma boa pedida, se quiser evitar isso. Ou se já tiver na Avenida Brasil, vai ouvindo Rosana. Ó, a situação pra quem vai passando pela altura da Luther King Jr. Engenho da Rainha, não tá nada fácil. A uma também fica o recado para você que tenta essa alternativa na saída de Irajá, tentando evitar a Avenida Brasil pela Luther King Jr. Já vai encontrar a perda de tempo. Se for lá para a Avenida Marechal Rondon, péssimo ainda na sequência do Largo do Jacaré. Normalmente costuma ser uma rota que o pessoal vem pela Luther King, emenda Maria da Graça. Jacaré não tá valendo muito a pena por conta desse acesso difícil para a Avenida Marechal Rondon. Indo para a Zona Sul, retenção no acesso para o elevado sobre a Avenida Paulo de Fronteira. Tem rumo ao Rebouças, para o Santa Bárbara já está intenso, Aterro do Flamengo ainda tem boas condições. A gente tinha pela Barra Olímpica um acidente na Avenida Embaixador Abelardo Bueno, já foi resolvido com ônibus e uma moto pela pista lateral sentido linha amarela, estava ali próximo da estação BRT Parque Olímpico. Ainda assim, o trânsito é intenso. 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Está contigo, Janote.
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6: Estamos de volta às 7 horas e 58 minutos e o presidente Edson Fachin tenta retomar o controle de um Supremo Tribunal Federal que nas últimas semanas viu a crise entre os seus integrantes escalar e as divergências internas se transformarem em confronto aberto. O ponto mais importante da decisão é o inquérito das fake news. Fachin sinaliza que chegou a hora de retirar de cena um instrumento que se tornou alvo de fortes críticas e do qual Alexandre de Moraes até aqui aparentava não abrir mão. É uma medida dura e uma derrota para Alexandre de Moraes. Mas o Fachin também manda um recado para os outros lados da disputa. Ao suspender no mesmo ato as decisões do Flávio Dino e do André Mendonça, coloca os dois no mesmo patamar e sinaliza: os dois estão errados ao tomar decisões individuais que, na avaliação da presidência da corte, aumentam o tumulto dentro do tribunal e gera para a gente uma insegurança danada. E o Ministério Público do Rio iniciou hoje a sexta fase da Operação Patrinos, que desde 2024 apura desvios de conduta no Batalhão de Belfor Roxo. Os alvos dessa vez são três PMs que, segundo o Grupo de Atuação Especializada, negociaram e receberam pagamentos para oferecer policiamento privilegiado à Clínica Fênix, em Belfor Roxo. Ah, viraram seguranças, né? É particular agora a polícia. Vamos lá, Olhão.
7: Hoje à noite, o estado do Rio de Janeiro se prepara para enfrentar possíveis efeitos do El Niño, fenômeno climático que pode alterar os padrões de chuva, temperatura e vento, tanto na cidade quanto no estado. A previsão dos meteorologistas é de períodos de chuva mais frequentes em setembro e também no mês de outubro, seguidos por períodos mais secos entre o fim da primavera e o início do verão. Depois da estiagem, a expectativa é de chuvas mais intensas no período do verão. Diante desse cenário, o governo do estado reforçou a estrutura de prevenção e resposta a desastres. Uma das medidas foi a criação, no fim do ano passado, da Força Especializada da Defesa Civil, formada por cerca de 200 militares e voltada para a prevenção e atuação em situações de emergência. A preparação inclui treinamentos para que os agentes estejam aptos a montar bases operacionais em locais atingidos por ventos extremos.
6: E o calor que vai fazer, se vier de moderado a forte esse El Niño, a gente está falando isso desde o começo desse ano.
7: Exatamente.
6: Aliás, desde o fim do ano passado, que é seca na região norte, chuvas na região sul e um calor sepulcral na região sudeste. Eu sugiro que o governo do estado haja no sentido de criar leis que impeçam as cobranças indevidas que vão acontecer na conta de luz, porque o pessoal vai ter que usar ar-condicionado. Tem muita gente que não paga a luz. Vão dizer que os reservatórios estão vazios. Todas aquelas desculpas todas, e tem que ter um jeito da gente pagar a conta de luz. Melhor do que remediar é prevenir, principalmente para os idosos. Então faz uma política de regulamentação de preços para as agências responsáveis por cada região aqui do Rio de Janeiro. Pronto, falei, dane-se. Tem mais alguma coisa para você falar aí?
7: Não.

0: Ah, uma delícia essa música, né? 1983, novela, qual é? Louco por Amor, Rita Lee, Só de Você. Um sucesso atrás do outro, Nova Paradiso FM 8 e 12.
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2: Último informe da Avenida Brasil de uma queda de motociclista passando pela Penha, próximo da Passarela 15, em direção ao centro do Rio. O trânsito continua muito engarrafado pela Brasil, principalmente a partir da Penha até o Caju. O pessoal que vai seguindo agora pela rota interna vai encontrando muita dificuldade também. Então não vale a pena pegar pela Leopoldina Rego, que é a rota margeando ali a linha do trem em direção à Praça das Nações, que vai ficar encrencado até o acesso da Cardoso de Moraes. Linha amarela com trânsito intenso, isso acaba prejudicando para quem vem pela Avenida dos Democráticos, refletindo no finalzinho da Rua Uranos. Neste instante, pessoal que vai deixando Irajá pela Avenida Pastor Martin Luther King Jr., segue a lentidão passando por Vicente de Carvalho e também o trânsito intenso entre Tomás Coelho e Inhaúma, seguindo rumo a Del Castilho. 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Já volto.
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0: 8h15, Karen, bom dia.
10: Bom dia, Janote, Leão e super ouvinte da Nova Paradiso FM. Não somos todos nós que temos como optar por alimentos orgânicos ou por não termos acesso a produtores locais ou porque simplesmente o preço está um pouquinho mais salgado. É só um pouquinho, tá, gente? Porque o preço dos não orgânicos subiu tanto que eles estão quase encostando. Mas eu entendo que, especialmente você motorista, muitas vezes precisa se alimentar na rua. Então vão aqui algumas dicas dos alimentos que sofrem maior contaminação, para que você evite, se eles não forem orgânicos no caso. Anota aí: pimentão, morango, pepino, alface, cenoura, abacaxi, abobrinha, beterraba, couve, mamão, uva, tomate, laranjas, maçã, repolho, manga, cebolas e batatas. Bom, os agrotóxicos não só previnem as pragas, mas esses venenos aplicados matam os bichos e também matam a nossa saúde pouco a pouco. Dúvidas, você já sabe, @KarenDoCouto. Tamo junto.
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Alô, alô, amigos da Nova Paradiso, Rogério Flauzino e Jota Quest na área pra contar o nosso novo som, a regravação do clássico Descobridor dos Sete Mares, com a participação especial da Negra Lee e do Tim Maia. 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

0: Cante comigo vocês, cante comigo vocês. Jota Quest, Negra Lee, Descobridor dos Sete Mares. Foi um showzaço lá no Rock in Rio, eles cantando Tim Maia, um barato. Quem viu, viu. Quem não viu, não verá.
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0: Pura filosofia do Tim Maia. 8 horas 24 minutos, confirma aí. Vamos lá, o Colégio de Presidentes da OAB vai pedir ao presidente do Supremo Tribunal Federal, Edson Fachin, a quebra do sigilo dos autos da investigação do Banco Master. Conforme a ordem, a medida vai trazer transparência para o inquérito em meio à crise do STF. A proposta, segundo o presidente da OAB, Beto Simonetti, prevê a criação de uma comissão formada pelos presidentes das seccionais e juristas para analisar as informações sobre as autoridades citadas, incluindo ministros. Simonetti disse acreditar que Fachin deverá aceitar, considerando a pressão popular diante do caso. E o Ministério Público Federal pediu a condenação de Gladson Acácio dos Santos, o faraó dos bitcoins, e da mulher e sócia dele, Mireles Dias Zerpa, por 4 crimes no processo da Operação Criptos. Operação de instituição financeira sem autorização, gestão fraudulenta, emissão e negociação irregular de valores mobiliários e participação em organização criminosa. Se condenados, eles podem pegar até 37 anos de prisão. Outras 15 pessoas apontadas como sócias do casal ou ocupantes de cargos de menor expressão na hierarquia da GAS também são réus no processo. Segundo a MPF, o grupo movimentou ao menos 38 bilhões de maneira ilícita no Brasil e no exterior. Gladson negou todas as acusações em seu depoimento à justiça. Fala você, Pôncios.
2: Já na última loja oficial do Flamengo foi roubada na tarde de ontem na Avenida Nova York, em Bom Sucesso, zona norte aqui da cidade. O estabelecimento havia sido inaugurado há apenas 11 dias, no dia 29 de agosto. Segundo a proprietária, 4 criminosos chegaram em 2 motos e levaram camisas, casacos, chinelos e outros produtos. O prejuízo, né, depois do somatório, é estimado em R$30 mil. Câmeras de segurança do local registraram a ação. As imagens, né, mostram homens usando capacetes, entrando na loja e recolhendo produtos das prateleiras e araras. Pelo menos 2 deles entraram no estabelecimento, enquanto os outros 2 ficavam do lado de fora, lá esperando, né, os outros 2 vagabundos virem, né, com as mercadorias. As imagens já foram enviadas para a polícia e já está ali a delegacia da região investigando a situação. 11 dias de inauguração, vai lá e, gente, é atitude completamente, não tem outra palavra que possa resumir a não ser vagabundos.
0: É isso, é a realidade que a gente vive, a realidade do Supremo, desde que a gente abriu esse programa. Se não fosse nosso bom humor e nosso mau humor às vezes também, que se torna até engraçado, só notícia para cair o queixo, né? Meu Deus do céu, quando é que muda? Quando é que a gente vira essa chave?

0: Duran Duran, A View to a Kill. Do 007, essa. 89,5 Nova Paradiso FM, 8:37. Meu caro Leônidas, além do meu professor de Sudoku, o Ayrton, lá na Cacuia. Sudoku, você não sabe o que é Sudoku?
1: Sei.
0: É um jogo de lógica, de você fazer conta.
1: Isso assim, rápido.
0: Eu faço porque para estimular os poucos neurônios que ainda me sobram na cabeça, depois de tantos anos trabalhando em rádio. Além do meu professor, Ayrton, um abraço. Depois a gente faz um Sudoku juntos aí, que eu preciso de auxílio, tem alguns dificílimos. Quem tá acompanhando a gente?
1: Vamos lá. Robson Campos tá junto com a gente. Soraya Vasconcelos, um beijo. Rogério Gomes, João Leles, Nilson Júnior, José Gomes, Tiele, um beijo pra você. Flávia, Teotônio Miguel, Eduardo, Suzane Almeida, um beijo aqui. Reginaldo Pena, Conceição Maria, um beijo pra geral. E aqui um beijo também especial.
0: Lá vem Jabá. Olha, eu caso 50 reais. Bota 50 reais aí que vem Jabá.
1: Não é Jabá, é um agradecimento muito importante.
0: Fala.
1: Ontem, aliás, não ontem não, no Rock in Rio, tanto eu quanto Marleninha e a nossa equipe teve o privilégio de entrevistar o gênio Gilberto Gil. E ontem, para nossa surpresa, o Gil compartilhou nossa entrevista, tá no perfil do Gil.
0: Ah, sim, aí muito
1: aí
0: bem.
1: Aí tivemos aí, o quê? Uma bem. Grata surpresa, muito obrigado à família Gil, à Flora, ao Marquinhos,
0: obrigado.
1: Toda a equipe do Gil, porque do nada tava lá no posto do Gilberto Gil, nosso encontro com o mestre da música brasileira. A gente ficou muito feliz e em nome da Nova Paradiso, o nosso muito obrigado.
0: E beijo para todo mundo que tá acompanhando a gente nessa quinta-feira. Tá chegando sexta-feira. Calma, calma, calma.
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0: Ô, meu caro Macon, você mandou os recados para a pessoa...
1: Léo Vieira.
0: Léo Vieira mandou um recado para ele?
3: Pro Léo Vieira ainda não, mas eu quero mandar também um recado.
0: Ah, outro jabazeiro não dá.
3: Pro Gilberto Gil, porque fazer aquela homenagem a Rita Lee com Ovelha Negra, sensacional no Rock in Rio. Maravilhoso, maravilhoso.
0: Ele acompanha tudo, né? Uma coisa.
1: Ele é uma Sônia Abrão do trânsito.
0: Daqui a pouco ele vai estar aqui sentado com a gente.
1: Na roda de fofoca.
0: Vai querer nosso lugar.
1: Grande.
3: É quem precisa jogar Sudoku, eu acho que é o nosso querido Leãozinho, hein? Também.
1: Ah, é?
3: É porque o pessoal não sabe do bastidor. Assim, quando ele me manda uma mensagem pra ligar, ele não bota só um liga, não. Ele bota
0: vai
3: liga.
0: Me expor.
3: Liga, liga, liga. Ele bota 4 vezes. Mas já essa pessoa, quando tá chegando de carro de aplicativo assim, ali. É ali.
0: Então eu quero fazer um teste com você, ô Macon. Pode?
3: Fala.
0: Eu quero que você faça o link de Sudoku com o trânsito. Vamos lá.
3: Jogue Sudoku e lembre para evitar a descida para Jardim Botânico. Porque praticamente não anda, tá? Vai pela Porte de Medeiros em direção à Gávea, que é o melhor negócio. Agora, podendo até fugir do Rebouças, é o melhor negócio, que para acessar o elevado lá na frente pela Bicada já está completamente congestionado. Na lateral, passando pela Leopoldina, aí tem aquela dica do aterro do Flamengo. Não só para quem vai para a Zona Sul, como também saindo da Zona Sul para o centro, o aterro é uma boa. Tem aquele trânsito intenso pela Lauro Sodré, próximo do Túnel Novo, mas ali é um ponto tradicional de uma perda de tempo. Saída do Acústico ruim para a Praça Cibeles, mas não está muito congestionado. Se for pela Avenida Niemeyer, tem aquela perda de tempo na chegada à Praça do Vidigal. 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Já volto por aí.
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0: Esse é o Roy Orbison. You got it. Aqui na Nova Paradiso FM 8:52.
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0: E a Polícia Federal cumpre 49 mandados de busca e apreensão na manhã de hoje em operação relacionada ao financiamento do filme Dark Horse, que conta a história do ex-presidente Jair Bolsonaro. Karina Gama, produtora do filme, e o deputado federal Mário Frias são alvos da operação. Duas entidades de propriedade de Karina também têm buscas de agentes da PF, o Instituto Conhecer Brasil e a Academia Nacional de Cultura. O caso está sob relatoria do ministro Flávio Dino do Supremo. O inquérito era de São Paulo e foi avocado para o STF. A operação não tem mandados de prisão, apenas de busca e apreensão. E o ministro Alexandre de Moraes convocou um pronunciamento à imprensa para amanhã de hoje em meio à crise que envolve o Supremo. O gabinete do ministro informou apenas o horário da manifestação e não divulgou oficialmente qual será o tema da fala. Nos bastidores, porém, interlocutores do Supremo afirmam que a expectativa é que Moraes faça uma defesa da condução do inquérito das fake news e apresente considerações gerais sobre as investigações conduzidas no âmbito do procedimento. O pronunciamento foi convocado um dia depois de o presidente do STF, Edson Fachin, tornar uma série de decisões para conter a crise na corte. Vai você.
2: Já note, o Rock in Rio ganha um marco em sua história amanhã, sexta-feira, dia 11, com a aguardada estreia desse sucesso K-pop. Serão três atrações da indústria sul-coreana.
0: K-pop é aquele negócio dos coreanos.
2: Isso.
0: Aqueles coreanos, cabelo tudo bonitinho, arrumadinho, tudo bonitinho. Boy band.
2: Sim. É um sucesso absoluto. Serão três atrações, né, da indústria sul-coreana no palco Mundo Claro, que com destaque para Stray Kids, em uma nova fase acertada, né, dessa tentativa da renovação do público por parte do festival. Pode parecer estranho, né, para um festival ali com rock no nome, mas a escolha reflete uma lógica que acompanha o Rock in Rio desde sua origem: entender o momento da música e trazer para o palco quem realmente está definindo esse momento, independentemente da sonoridade. Então tá aí, palmas pro Rock in Rio, um acerto trazendo aí essa galera do K-pop com Stray Kids pro palco Mundo. Além disso, mostra que o Rock in Rio quer atrair e conquistar novas gerações de fãs, principalmente de um estilo que atrai fãs tão passionais, com disposição a viajar e gastar pelos seus artistas preferidos. Realmente é um fenômeno que atinge tanto o pessoal da minha idade, como o pessoal também, né, já de seus 40 a mais. Tem uma galera também já ali absolutamente apaixonada pela história do K-pop. Então realmente vai ser um showzaço, Stray Kids no Palco Mundo, amanhã, dia 11, no Rock in Rio.

0: Nova Paradiso FM 89,5 aqui, Rio de Janeiro. Um minuto para as nove, aliás, 9 horas em ponto agora. 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
0: Vai, Macon.
3: Boa, sim. Devendo a alternativa para quem quer evitar o gasômetro, vindo pela Brasil, a rota interna de Benfica, Senador Bernardo Monteiro, próximo do acesso da rua Visconde Niterói, tem uma dificuldade, ainda assim, vale a pena. Seguindo em frente pela Visconde Niterói, porque se for pela Avenida Rei Pelé, na altura do Maracanã, vai pegar mais congestionamento até se livrar daquele cruzamento de quem vem da Maracanã, vindo da Tijuca. Não pense na rua São Francisco Xavier, porque está pior ainda, passando próximo é da UERJ. Fugir do túnel Nau Rosa, estou vendo muito engarrafamento para o pessoal acessando a Barão de São Francisco em direção à rua Teodoro da Silva. Teodoro está ainda com trânsito intenso, mas com melhores condições do que a Avenida Marechal Rondon até as proximidades do Riachuelo, seguindo para o centro do Rio. 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Já, já estou de volta.
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0: 9h03. E aí, Theo, bom dia.
10: Bom dia, Gianotti. Muito bom dia a todos. E hoje o nosso papo é sobre a noite de ontem de Copa Libertadores da América com equipes brasileiras em campo. Começando pelo Palmeiras, que recebeu a LDU do Equador no Nubank Park e acabou vencendo somente por 1-0. E eu digo somente por 1-0 porque o Alviverde criou oportunidades para construir uma vantagem mais elástica, mas acabou desperdiçando. Agora a equipe vai com uma vantagem mínima enfrentar a LDU na altitude de quase 3 mil metros de Quito na semana que vem, no duelo decisivo. Já o Corinthians foi visitar o Estudiantes de La Plata da Argentina e conseguiu quebrar uma marca importante. Depois de sair atrás do placar no primeiro tempo, o Corinthians voltou para o segundo e chegou ao gol de empate com Caio César. O detalhe é que o clube não marcava um gol fora de casa por um jogo de mata-mata de Libertadores desde 2012, quando o atacante Romarinho fez o gol de empate no jogo de ida da grande decisão vencida pelos brasileiros. No fim, a equipe até sofreu um pouco, mas segurou 1-1 e vai para o jogo de volta em São Paulo, precisando de uma vitória simples para se garantir nas semifinais. E por enquanto foi isso, Gianotti. Mais tarde eu tô de volta com mais informações no Redação Paradiso.
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1: Beleza, Nova Paradiso, 9 horas 13 minutos. E a Prefeitura do Rio determinou a redução do horário de funcionamento das repartições públicas municipais nessa sexta-feira, quinto dia do Rock in Rio 2026. De acordo com o decreto publicado no Diário Oficial e assinado pelo prefeito Eduardo Cavalieri, o expediente nos órgãos municipais será de 8 da manhã às 3 da tarde. A medida será adotada no último dia útil do festival, que acontece no Parque Olímpico, Zona Sudoeste, aqui da nossa cidade. A expectativa é que 100 mil pessoas passem pela cidade do rock na última semana de festival. É, e a Meta anunciou na tarde de ontem o início dos testes das notas de comunidade em 16 países de língua espanhola da América Latina. A medida é mais um passo para substituir o programa profissional de checagem de fatos, que a empresa mantém na região em parceria com organizações especializadas. Inspirado na plataforma X do Elon Musk, o sistema de colaboração em massa foi criado para substituir a checagem de fatos feita por redações e agências de verificação. E a Meta encerrou esse programa nos Estados Unidos no ano passado. Tem outras aí, filho? Vamos?
2: Tem sim, Janote. Ivete Sangalo tem alimentado a expectativa dos fãs para sua apresentação no Rock in Rio desse ano. A cantora segue dando pistas nas redes sociais, mas sem revelar o que realmente está preparando. Ontem, a artista publicou uma arte promocional ali, um vídeo com forte inspiração latina ao som de Delira na Guajira e apresentou uma identidade visual que já provocou especulações entre os fãs. A imagem traz o termo Alá Sangalo, com Ivete cercada por flores vermelhas, laranjas e flamingos, usando um figurino igualmente ali
1: vermelho. Belos flamingos.
2: O material traz ainda ali frases, né, bem relacionadas à música latina, e a gente fica naquela expectativa, o que será que Maninha está preparando? O show está marcado para o próximo domingo, último dia do festival, às 5 da tarde, no Palco Mundo, abrindo a programação aí de despedida, né, de mais um Rock in Rio. Ivete, inclusive, vale lembrar que na última edição em 2024, veio voando, né, em Cabos de Aço, então Ivete realmente sempre surpreende.
1: É, me lembrou até aquela música do Santana, Vamos Guajira, Vamos a Bailar. Será que vai ser nessa levada latina? Latinidade?
2: Você dançaria uma música latina com a Ivete?
1: Evidentemente, até porque eu sou um excelente dançarino de música latina. Poucas pessoas sabem os dotes que eu tenho, né? Mas eu conheço muitas coisas, né? Sou vivido já aos meus 42 anos. Já passei por muita coisa. Toparia facilmente. Agora vamos de música. Tá doido pra soltar as asinhas, né? Pro lado da Dona Ivete Sangalo. Mas chega, né? Menos um pouquinho, né? O que, que é?
2: Amo, Ivete. Ela desperta o lado masculino.
1: Olha lá, o outro me liga, não tá nem acompanhando, a liga fora de hora. Tamo no ar, tamo falando aqui ao vivo, filho. Não acompanha, não? Será possível? Hein? Acompanha ou não acompanha?
3: Tô ouvindo.
1: É, não tá coisa nenhuma, senão eu não ligava agora que a gente tá falando. Fica aí que daqui a pouco eu te chamo. Será o Benedito?

0: Ah, como a gente dança essa música aqui, você não tem a noção, porque você não pode nos ver, né? Mas também chega uma hora, ontem eu fiz uma aula de musculação, rapaz, mas muito baseada nas pernas. Eu vou te contar um negócio, dá uma parada aqui no meu joanete, eu preciso ver isso. Eu preciso, por isso que eu gosto de pantufas, porque é tranquilo.
1: Amortece, né?
0: Amortece não, tem uma largura, não aperta, entendeu?
1: Conforto.
0: É, conforto, perfeitamente. Mas, meu caro Leôncio, além da minha professora de corte e costura, Neuza, que fala lá da Penha, tem alguém escutando esse programa?
1: Olha, eu vou abrir o Acompanho Diferente aqui, porque a gente tá com visita.
0: Então, olha, eu vou dizer uma coisa pra você. Eu gente, não ouça senhor Zé Costa, senhor Sérgio Leão, escuta que ficam você. Pedindo comida aqui no ar, porque os nossos ouvintes têm muito carinho. Fica quieto que eu tô falando. Nossos ouvintes têm muito carinho pelo nosso trabalho. E eles realmente, num ato assim de agradecer a nossa companhia, trazem sempre benesses pra gente. Hoje a gente tá recebendo o Felipe Ferreira veio de Cascadura, né, Felipe?
2: Isso, Gigi, lá de Cascadura.
0: Acompanha nosso trabalho e trouxe um bolo, né, Leão? Um bolo gigantesco de chocolate com brigadeiro. Com cerejas em cima. Se eu escolar, ô Felipe, mas não precisa disso, a gente sabe do carinho de vocês.
2: Mas vocês, eu vou falar em nome de todos os ouvintes da Nova Paradiso. Vocês são a cereja do nosso bolo.
0: Olha aí. É outro que faz link.
1: Faz link, é uma call. Felipe, muito obrigado.
2: Nada,
1: Felipe, inclusive, representa essa audiência que a gente tem diariamente aqui, pessoal, sempre enchendo a gente de carinho, a gente agradece. Todo mundo fala que é unha e cutícula, Tom e Gel, que a dupla deu certo. Marleninha acertou.
0: E não é só audiência, não, porque a gente tem uma audiência crítica e que, ao mesmo tempo que é crítica e que gosta das brincadeiras da gente aqui, sempre foram com a gente, apesar de críticas, apesar de mandarem beijinho, trazerem benesse, essas coisas. Pessoas extremamente carinhosas, isso eu posso falar que eu tô há muito tempo aqui com o trabalho da gente. Através do Felipe Ferreira aqui, queria externar para todos vocês um beijo. É emocionante pra gente, é gratificante pra gente receber a visita de vocês, às vezes só para mandar um beijo, às vezes para comer.
1: Exatamente. Né?
0: E outras só para as pessoas agradecerem tantas coisas bonitas. A gente aqui dentro do estúdio não tem a extensão do nosso trabalho. E através de vocês.
1: De onde a gente chega,
0: a gente não tem a menor ideia de quem escuta a gente. A gente sabe as pessoas que participam pelo WhatsApp. Hoje, por exemplo, a gente está conhecendo o Felipe. Você participa pelo WhatsApp também, Felipe?
2: Também
0: participa, né? Você está com foto lá? No WhatsApp, na...
2: Tudo.
0: No perfil, sim. É a tua foto?
2: Isso.
0: Pois é, tanta gente que a gente não conhece a cara de todo mundo, né?
1: Ontem mesmo a surpresa que a gente teve, né?
0: É com a Narjara Tureta,
1: uma das grandes atrizes, ouvinte nossa, que veio aqui ontem fazer visita também. Então fica esse nosso carinho, essa nossa gratidão pelo carinho de sempre pra você que fala assim, mas que bolo é esse? Eu já postei, tá? Pra você que não trouxe ainda,
0: traga muito bem. Você pode não estar acreditando. E quem mais, além do Felipe e da minha professora de corte e costura, acompanha a gente?
1: Olha aqui, deixa eu mandar aqui um beijo pra Patrícia Costa, a Tatiane Costa também, Gisele ouvindo a gente, Almir, Lélia Gomes, deixa eu pegar que tá o nome aqui, cadê? Eliane, também de Souza, um beijo pra você, Vivian, Cláudia, Jorge, Joaquim Gama, Marco Aurélio, Shirlene Silva, Marcos Henrique, Danca, gente, um beijo, muito obrigado pelo carinho de sempre, tá bom?
0: Beijo pra todo mundo, excelente quinta-feira, saúde, bom trabalho pra quem tá indo, bom descanso pra quem tá voltando.
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0: Você tá vendo aí, ô Leão? Tem gente que também sabe fazer link. Nosso ouvinte Felipe aqui estabeleceu o link com a Cereja. Você gostou?
1: Ensinou pro Macon.
0: Você gostou do link do nosso ouvinte aqui, ô Macon?
4: Ah, me amarrei. É meu xará, Felipe, né? Como é que eu não posso gostar?
0: É,
4: é o seguinte, guarda pelo menos a cereja do bolo pra mim, que eu quero.
0: Ai,
4: esse
0: Jesus.
4: Bolo aí.
0: Ah, vou guardar coisa nenhuma, meu amigo. Aqui, isso aqui quando abre alguma coisa aqui, daqui, 10 horas da manhã não tem mais nada. É impressionante. Impressionante.
4: E se tiver vindo pela pista lateral da Brasil, aí que não chega mesmo pra pegar esse bolo, porque em Banquinhos.
0: Ai, Jesus Cristo.
4: Eu não posso rir, eu tenho que fazer o trânsito. Deixa eu falar. Ah, o acidente com carro e moto, tá? Na Brasil e Manguinhos, pela pista lateral, tá na faixa da esquerda. É pintou bombeiro, pintou polícia militar, tá um auê por ali, até resolver a situação, tá complicadíssimo. Isso vai deixando impacto, porque é um ponto crucial da Avenida Brasil. Vem ali pessoal, não só da Brasil de Bom Sucesso, como também da linha amarela, e não à toa esse acesso para a lateral da Brasil vindo pela linha amarela está com muita dificuldade, já está encontrando o motorista um trânsito difícil em pilares vindo pela linha amarela na pista sentido Fundão. O que a gente vai dizer? Na sequência do pedágio tem a alternativa de seguir por meio da rua Goiás, assim vai evitar esse congestionamento de ida para a Avenida Brasil, onde tem esse acidente em Manguinhos com carro e moto na pista lateral indo para o centro. Vai pela rua Goiás, sai pelo Meia, que é o melhor negócio. Estando ainda na freguesia, pode pegar para Serra Grajaú Jacarepaguá. Se você já estiver na Avenida Brasil, vai pela pista central, cortar do mapa a lateral. E vindo da Baixada Fluminense, a linha vermelha pode ser uma pedida. Só um acréscimo que essa situação ruim, inclusive pela linha amarela, reflete na Democráticos, Uranos e a rota interna da Penha até Bom Sucesso, até Cardoso de Moraes, a Leopoldina Rego está muito afetada. Já não vale muito a pena partir por esse caminho. 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Eu vou, mas amanhã estou de volta.
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8: 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Maroon 5, presença confirmada.

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1: Beleza, Nova Paradiso FM 89,5, 9 horas 37 minutos. E o grupo terrorista Houthi tomou controle nessa quinta-feira de Moca, a cidade portuária no sudoeste do Iêmen, segundo o governo iemenita. A tomada da cidade foi confirmada por autoridades diplomáticas e militares do governo do Iêmen às agências de notícias internacionais Reuters e AFP. As forças governamentais teriam recuado para a cidade de Dubab, mais ao sul, segundo fontes. Moca tem saída para o Mar Vermelho e fica próxima ao estreito de Bab el-Mandeb, e já foi a cidade portuária mais importante do Iêmen antes de ser superada por Aden e Al-Hudaydah. É um show de locução aqui, né? A pronúncia é um negócio pavoroso. Falo todas as línguas, é impressionante.
2: Eu gosto.
1: Isso. Vou repetir.
2: Repete, vai.
1: Moca tem saída para o Mar Vermelho e fica próxima ao estreito de Bab el-Mandeb. E percebo B mudo, quase mudo, é assim a pronúncia correta. E já foi a cidade portuária mais importante do Iêmen antes de ser superada por Aden e Al-Hudaydah. Entendeu? É assim que se fala. Vai aprendendo. Um dia, se Deus quiser, você chega lá. Fala o que tu tem que falar, vamos.
2: Simbora. Olha, os funcionários da Caixa Econômica Federal e do Banco do Brasil entram em greve por tempo indeterminado a partir de hoje. Na Caixa, a paralisação é nacional e acontece após rejeitarem a proposta de renovação do acordo coletivo de trabalho. No Banco do Brasil, a greve é parcial e ocorre apenas nas bases sindicais que não aprovaram o acordo da categoria. A greve da Caixa foi aprovada pelos trabalhadores da base do Sindicato dos Bancários de São Paulo, Osasco e região em assembleia encerrada no dia 4 de agosto. Segundo a entidade, a paralisação é nacional, como eu acabei de falar. No Banco do Brasil, a nova convenção coletiva de trabalho foi aprovada por parte dos sindicatos, mas rejeitada por outras 60 entidades.
1: Cultura. Beleza, no dia 13 de setembro, domingo agora, tem mais uma edição da Feijoada do Rival, sob o comando do grande intérprete do Carnaval Carioca, Ito Melodia. Segura marimba! 5 vezes premiado com o Estandarte de Ouro como melhor puxador. No repertório clássicos do samba, composições próprias como A Cigana e Amor de Pai e, claro, sambas enredo de todos os tempos. E como nos eventos anteriores, Ito Melodia vai contar com participações especiais. A feijoada acontece de 1 da tarde às 5h30, lembrando que o valor do preço do ingresso inclui o show e também a feijoada.

0: Lulu Santos, o último romântico, um sucesso atrás do outro. Nova Paradiso FM, 10 para as 10.
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0: E você acompanhou no programa de hoje. Polêmica no Supremo Tribunal Federal. Fachin tenta retomar controle do STF, freia Mendonça e Dino e impõe revés a Moraes. OAB pede quebra de sigilo do inquérito do Banco Master. Sexta fase da Operação Patrinos prende PMs que cobravam de clínica por um policiamento diferenciado. MPF pede condenação do faraó dos bitcoins por 4 crimes. Gladson negou todas as acusações e seu depoimento à justiça. Palmeiras venceu a LDU por 1-0 com gol de Giai e abriu vantagem na liberta. Corinthians também na mesma competição empata em 1-1 com Estudiantes e decide em casa a vaga para o torneio. E como é que fica o tempo hoje, Leôncios?
2: Olha, Janote, segundo o sistema Alerta Rio, para hoje, quinta-feira, aqui na cidade do Rio de Janeiro, se você está saindo de casa, já coloque seu guarda-chuva, sua capa de chuva na mochila, porque a nebulosidade estará variada, com o céu parcialmente nublado, a encoberto e a previsão de chuva isolada durante a manhã, passando a pancadas de chuva moderada forte no período da tarde, com possíveis também aí rajadas de vento, ou seja, temporal com vento no período da tarde desta quinta-feira. Os ventos estarão fracos a moderados, podendo ficar fortes no período da tarde junto com a chuva. Máxima de hoje aí 30 graus, mas o dia começou friozinho, ele 18, 19, e vem chuva por aí, coloca o guarda-chuva na mochila.

0: Não sei se você concorda conosco, mas essa que tocaremos agora merece uma vinheta especial. O senhor Zé Costa queria que Vossa Excelência me ajudasse, pode ser?
1: Pois não.
0: Lançamento.
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0: Nova Paradiso FM, 10 horas em ponto. Trazer o horário do Zé Paca. Resultado da promoção, par de convites para o 4º Festival Oficina da Ópera, dia 13 de setembro, domingo, 5 da tarde, no Teatro Municipal, para o José Gomes da Silva Neto, final de telefone 9946. Zé, abraço para você, obrigado pela tua participação daqui a pouquinho, e que fica quieto que ainda não entrou no ar, já entrou. Que é, meu Deus do céu, estamos atrasados.
2: Zé, abraço pra você, eu respondi.
3: Só fazer aqui um pronunciamento rápido. Eu postei os stories com o bolo. Tem ouvinte dando parabéns pra mim e pra você no direct. Hoje não é aniversário nem
0: não,
3: do dia
0: não é, é só carinho.
3: A
0: é
3: gente só
0: carinho.
3: Ganhou o mimo do ouvinte.
0: Deixa eu dar o resultado da promoção,
3: vai,
0: posso?
3: Vai, fofura.
0: Par de convites, ó, respeito, hein? Par de convites pro 4º Festival Oficina da Ópera, dia 13 de setembro, 5 da tarde no Teatro Municipal, pra José Gomes da Silva Neto. Final de telefone 99, quase já tinha dado.
2: Já
0: Zé,
2: tinha.
0: A equipe de promoção entra em contato contigo. Vamos
2: valeu,
0: ter
2: valeu, obrigado.
0: Eu encerro o programa de hoje com Marta Medeiros. Todo dia é uma ocasião especial. Guarde apenas o que tem que ser guardado. Lembranças, sorrisos, poemas, cheiros, saudades, momentos. Bom dia, Rio. Bom dia, Brasil.
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0: Beleza, gente bonita, beijo, tô indo embora, volto amanhã, 7:30 da manhã, com as notícias que você precisa, muita música boa, no Redação Paradiso. Zé Costa, me perdoe, atrasei um pouco.
2: Pois é, vai fazer o quê?
0: É, a gente recebeu visita aqui do Felipe, nosso ouvinte, que trouxe bolo.
2: Aliás, muito
0: a
2: bom.
0: A música excelente, vocês já comeram, eu ainda não, mas espero que eu consiga levar pelo menos um pedacinho pra minha casa.
2: Aliás, só dando um recado aqui para os ouvintes que acharam que era aniversário de vocês, não é aniversário, o Felipe, né, o Sim. nosso ouvinte, trouxe um bolo aqui, chocolate. Muito bom para nós, o que significa que você quiser trazer bolo para nós,
0: é
2: pode
0: possível,
2: trazer qualquer dia.
0: Para com isso.
2: Não precisa de ser aniversário, nenhuma comemoração especial.
0: Você não tem vergonha, não? Você não tem vergonha de ser um cara de pau?
2: Eu não estou pedindo nada, eu só estou liberando, caso o ouvinte queira trazer.
0: Você não está pedindo nada.
2: Não,
0: estou
2: pedindo nada. Bolo, um salgado, um empadão, empadinhas também, nós gostamos.
3: Eu gosto de docinho também.
2: Eu gosto de bolinho de bacalhau também.
0: Bom,
2: também
0: é bom. Agora que vocês já falaram, eu posso fazer meu pedido?
2: Pode, pode.
0: Croquete de carne.
2: Croquete, então, é
0: croquete
2: bom.
0: Croquete de carne.
2: É bom.
0: Mas traz aquele sachêzinho de mostarda também, que é bom, né?
2: Eu gosto. Mas enfim, não precisa de data especial. Fique aí à vontade.
3: Você tem um ouvinte que falou que trabalha em fábrica de bolo, vai trazer um pra gente.
2: Tudo bem.
0: Olha lá, é o tempo inteiro isso. Aí a gente vai engordar.
2: A gente faz um merchandise aqui, não.
3: É isso.
0: Eu que tô no shape aqui.
2: Shape, né?
0: Eu tô no shape, vou engordar.
2: Tá na
0: Gostou
2: forma.
0: Do Claudinho Buchecha?
2: Gostei muito.
0: Muito bom, né?
2: Muito. Gosto muito, inclusive.
3: Muito.
0: Então vamos nos despedir
2: mais,
0: cantando?
2: Mais.
0: Vamos nos despedir
2: vamos,
0: cantando?
2: Vamos.
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17: A proteína virou tendência na alimentação, mas pesquisas mostram que a maioria dos brasileiros já consome nutriente em quantidade suficiente. A recomendação diária varia de acordo com o peso e o nível de atividade física. O perigo real está no excesso, que pode sobrecarregar os rins e o fígado, além de comprometer a diversidade do prato. Priorize fontes de alimentos naturais, como carnes magras, ovos, feijão e lentilha, sem exagero na suplementação.
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0: Bom dia para você, quinta-feira, 10 de setembro de 2026. Você deve ter alguma conta que vence hoje, dia 10, não tem? Pois é, eu também tenho. Fazer o quê?
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0: Eu, Zé Costa, tô chegando para ficar com você até as 2 da tarde aqui na Nova Paradiso, trazendo um sucesso atrás do outro. Essa quinta-feira cinzenta, fria, chuvosa no Rio de Janeiro, mas não tem nada não. A trilha sonora é boa de qualquer maneira. Ela vai fazer show no Rio, inclusive esse mês, hein? Dionne Warwick, eu abro com Heartbreaker. Bom dia pra você.

0: Clássico de novela na Nova Paradiso. Esta bela canção de Michael Bolton fez parte da trilha sonora da novela Por Amor, em 1997. When a Man Loves a Woman. Novela que teve a maravilhosa Suzana Vieira no elenco. Inesquecível, claro. Agora 10h34.
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0: Informações do trânsito direto do Centro de Operações da Prefeitura do Rio, Felipe Macon. Diga lá, muito bom dia.
2: José Costa, um ótimo dia para você e para todo mundo aqui na Melhor, na Nova Paradiso. E mais um dia sim, né, com essa chuvinha em diversos pontos da cidade. Vamos tomar cuidado com a pista molhada, maior risco de acidentes. Aliás, a gente já teve um grave na Avenida Brasil envolvendo um carro e uma moto em Manguinhos. Pelo menos na pista lateral já foi liberado. A gente ainda percebe um trânsito difícil vindo pela Brasil na passagem pela Maré. Linha amarela também na chegada a Brasil. Agora, vamos comentar da Avenida Marechal Rondon, porque há pouco tempo teve uma batida com um táxi e uma moto. Esse acidente já foi resolvido na altura do Rocha, mas ainda tem um trânsito lento até o Riachuelo. O pessoal indo em direção ao túnel Nau Rosa é loucura, porque está muito difícil de chegar a Vila Isabel. Se por acaso você estiver na sequência do Largo do Jacaré, acessa mesmo a Marechal Rondon, não tente ir para Vila Isabel. Ponte Rio Niterói está ok rumo ao Rio. Você que está encontrando esse engarrafamento na contorno é mais por conta do acesso a Jansen de Melo. 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Já já tô de volta, Zé.
0: Valeu, até já.
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2: 10h42. Tá chovendo no centro do Rio, hein? Mas não tem nada não, que a trilha sonora da Nova Paradiso é pra sol, chuva, ventania, nevasca. Tudo, tá tudo incluído.
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2: Gente, só não resolve falta de dinheiro.

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0: Mais informações, Felipe Macon tá de volta.
2: Pois é, de volta. A gente destaca a chuva em diversos pontos da cidade. Já tem um grande ponto de bolsão d'água em Botafogo, no cruzamento da Marquês de Olinda com a Muniz Barreto. Evite passar por rotas internas de Laranjeiras. A Muniz Barreto, inclusive, por conta até desse bolsão d'água próximo da chegada da Marquês de Olinda. Prefira vir do centro para a Zona Sul por meio do aterro do Flamengo. Também tem bolsão d'água na Tijuca, rua Doc Lobo, com o engenheiro Adel. Se você precisa ir para o centro do Rio, não vai pela Conde Bonfim, a Doc Lobo, prefira a Avenida Rei Pelé. E na chegada da Serra Grajaú ou Jacarepaguá, já tem também um ponto mais cheio, com bolsão na rua José do Patrocínio, na sequência da Serra, ainda em direção à rua Teodoro da Silva. É isso, a chuva apertou na cidade do Rio por essa manhã, já deixando estragos na movimentação em Madureira, aliás, no cruzamento da ministra Edgar Romero com o conselheiro Galvão, a gente observa ficando mais cheio, com reflexos no entorno, pela Carvalho de Souza, estrada do Portela. 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Já, já volto, Zé.
0: Valeu, valeu.
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0: Mais de 1.500 imóveis ficaram sem internet após uma série de roubos de cabos e equipamentos de telecomunicações na região oceânica de Niterói. Os casos aconteceram entre a madrugada de sexta-feira e sábado, segundo a empresa Leste, que atua na região. A Polícia Civil investiga as ocorrências e também a atuação de grupos criminosos naquela área. Os ataques atingiram estruturas da empresa nos bairros Engenho do Mato, Serra Grande, Maravista e Parque Rural. Segundo a Leste, dezenas de pontos foram danificados em diferentes locais, provocando interrupções no serviço. O Ministério Público do Rio iniciou hoje a sexta fase da Operação Patrinos, que desde 2024 apura desvios de conduta no Batalhão de Belfor Roxo. Os alvos dessa vez são três PMs que, segundo o Grupo de Atuação Especializada em Segurança Pública, negociaram e receberam pagamentos para oferecer policiamento privilegiado à Clínica Fênix, em Belfor Roxo.
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2: Sem escalas chegando, trazendo muita música para você curtir sem intervalos até o final da hora. E tem também promoção. 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A gente abre sem escalas. Com Simply Red for Your Babies. A partir de agora é um sucesso atrás do outro, sem intervalos, até o final da hora. Bom dia, 11:06.

É Michael Jackson na Nova Paradiso, Wanna Be Starting Something. E a gente segue. 11:18 no 100 escalas, um sucesso atrás do outro sem intervalos. Tem Fábio Júnior.

clássico de novela, aliás, uma super novela, Rock Santeiro, 1985, do Senhorzinho Malta, da Viúva Porcina, né? Lima Duarte, Regina Duarte, bom demais. A gente ouviu Altair Veloso, Entra e Sai de Amor. No Sem Escalas, da Nova Paradiso, que tá trazendo um sucesso atrás do outro, sem intervalos até o final da hora. Parou não, acabou não, continua. Parei só para lembrar da promoção, né? Continua valendo. 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Kit masculino, hein? Tá afim de concorrer? Manda o seu nome completo pra gente no WhatsApp. 998951895. Mandou o nome completo? Tá concorrendo. 11h30 e a gente segue. No Sem Escalas tem Eurythmics, The Miracle of Love. Lembrando, daqui a pouco, meio-dia, tem horário eleitoral obrigatório no rádio, mas no aplicativo, no site, a programação da Nova Paradiso continua rolando.

Ricky Ashley, Take Me To Your Heart na Nova Paradiso. 11h43, Marisa Monte, Seu Jorge, Flor, pra melhorar.

0: Nos gloriosos anos 80, a gente encerra o Sem Escalas com Alphaville, Big in Japan.
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0: Encerrando Sem Escalas, encerrando também a promoção. Quem tá levando kit masculino da Mahogany com um hidratante e um sabonete líquido é o João Carlos de Oliveira Câmara. João Carlos de Oliveira Câmara, final do telefone 6053. João Carlos, se liga no WhatsApp, você vai receber mensagem da nossa equipe de promoção explicando como é que faz para retirar o seu prêmio. Mais tarde, tem mais edições do Sem Escalas, tem mais promoção rolando na Nova Paradiso.
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0: E agora tem mais informação com ele, Felipe Macon.
4: Pois é, de volta, a gente aconselha ainda quem estiver seguindo do centro para a Zona Sul, Aterro do Flamengo, evitando as rotas mais internas do Catete Laranjeiras. Essa região foi muito impactada por conta da chuva que caiu durante a manhã, deixando bolsão d'água na Rua do Catete, próximo da Pedro Américo, também na passagem pela Marquês de Olinda, cruzamento com a Muniz Barreto. É claro, deixando reflexos pela Rua Pinheiro Machado, que é a saída do túnel Santa Bárbara. Por conta disso, vindo do centro para a Zona Sul, o Aterro do Flamengo é uma rota alternativa. No caso do Rebouças, trânsito bastante intenso nas saídas para a Rua Jardim Botânico e Avenida Borges de Medeiros. 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Vou ficando por aqui, Zé Costa, mas amanhã tô de volta na melhor, na Nova Paradiso.
0: Valeu, Macon, combinado.
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0: O Palmeiras venceu a LDU por 1-0 no Nubank Park na noite de ontem e abriu vantagem nas quartas de final da Copa Libertadores da América. Jair marcou de cabeça o gol alviverde, o primeiro desde que ele chegou ao clube ainda na primeira etapa. As equipes voltam a se enfrentar na próxima semana em Quito pela partida de volta. Com esse resultado de ontem, o Palmeiras joga pelo empate fora de casa para garantir a classificação, mas terá um desfalque de peso. O capitão Gustavo Gomes recebeu o cartão amarelo e com isso cumprirá sua suspensão automática. Já o Corinthians conseguiu um bom resultado na Argentina contra o Estudiantes, também pelas quartas de final da Libertadores. O time argentino balançou a rede no início do confronto com Alexis Castro. Logo no começo da segunda etapa, o Corinthians deixou tudo igual com o atacante Caio César e saiu de La Plata com o placar de 1-1.
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19: Você chega no time com um plano de desenvolvimento para todo mundo. Quer oferecer oportunidade, quer que o pessoal cresça, quer construir líderes. Só que aí bate na realidade. Nem todo mundo quer. Tem gente que quer vencer, escalar, ter uma promoção. Você oferece desafio, eles topam, vocês crescem junto. Mas tem gente que tá lá no trabalho para fazer o que é demandado. Receber no final do mês e ir embora.

você acha que é rejeição. Não é. É que você está oferecendo o que você quer, não o que essa pessoa quer. E aí vem o problema de verdade. Você trata todo mundo igual. Quer empurrar crescimento em cima de gente que

0: pouco disso. Gente certa no lugar certo.
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24: Meio-dia 32 e eu, Zé Costa, continuo por aqui depois do horário eleitoral obrigatório. Vamos seguir juntos até as 2 da tarde.

0: gosta de mim.
1: Léo Jaime na Nova Paradiso.
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1: O pobre.
0: Ela não gosta.
1: Dos gloriosos anos 80 aqui na Nova Paradiso. Faltando 3 minutinhos para 1 da tarde, a gente segue.
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1: Ivete Sangalo tem alimentado a expectativa dos fãs para sua apresentação no Rock in Rio 2026. A cantora segue dando pistas nas redes sociais, mas sem revelar o que realmente está preparando. Ontem, a Ivete publicou uma arte promocional e um vídeo com forte inspiração latina ao som de Delira na Guaíra e apresentou uma identidade visual que já provocou especulações aí entre os fãs. A imagem traz o termo Alá Sangalo, com o Ivete cercada por flores vermelhas, laranjas, flamingos, usando um figurino também vermelho. O material traz ainda as frases Solo hay una protagonista, a herança vira música e o sobrenome vira festa. Ivete Sangalo, a gente lembra, se apresenta domingo, 5 da tarde, abrindo a programação principal da última noite do festival no Palco Mundo. E Demi Lovato já está entre nós. Ela desembarcou no fim da manhã de hoje, no Galeão, para se apresentar no Rock in Rio. Muito discreta, Demi Lovato optou por uma saída mais distante dos fotógrafos, mas não longe dos Lovatics, como são chamados os seus fãs, que sabiam, claro, por onde a diva passaria e registraram tudo. Muito simpática, ela posou para fotos, sorriu, deu autógrafos e fez a alegria da galera que a esperava. Vale lembrar que a artista se apresenta no sábado agora no Rock in Rio, no Palco Mundo, trazendo a fase leve e dançante do álbum It's Not That Deep, lançado em outubro. E além do Rock in Rio, Demi Lovato ainda faz 2 shows em São Paulo. Bem-vinda, Demi!
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26: Olá, querido ouvinte, você já ouviu falar sobre os benefícios do inhame para a saúde? Rico em fibras, o inhame ajuda a regular o intestino e promove saúde digestiva. Também uma excelente fonte de vitaminas do complexo B, fundamentais para o metabolismo energético e função cerebral. Além disso, o inhame é rico em potássio, que ajuda a regular a pressão arterial e a função muscular. Incorporar o inhame na sua dieta pode ajudar a fortalecer o sistema imunológico, melhorar a saúde da pele e até mesmo proporcionar uma sensação de saciedade prolongada. 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Te vejo lá e até a próxima.
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0: Vamos lá então, mais um 100 escalas começando, 1h07 agora na tarde de quinta-feira, dia 10 de setembro. A gente vai trazer para você a partir de agora um sucesso atrás do outro, sem intervalos, direto até o final da hora. 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Abrindo os trabalhos no nosso 100 escalas, House Martins trazendo Build. É um sucesso atrás do outro, sem intervalos, de agora até o final da hora. Só coisa boa.

Essa é da trilha sonora da novela Gata Comeu, no ano de 1985. Magazine Comeu. Era o tema de abertura da novela. Agora 1h29 tem Bonnie Tyler na Nova Paradiso. It's a Heartache.

que infelizmente nos deixou neste ano, Bonnie Tyler. Sucesso lá nos anos 80 com It's a Heartache. Você ouve aqui na Nova Paradiso um sucesso atrás do outro, sem intervalos. O nosso Sem Escalas vai continuar rolando. Parei só para lembrar da promoção. 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O WhatsApp da Nova Paradiso é o 998951895. 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Guarda lá, ó, Nova Paradiso. 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Resultado no final da hora. São dois perfumes femininos e dois perfumes masculinos. 2h33, o Sem Escalas segue com Vinícius Cantuária.

É o Sem Escalas rolando na Nova Paradiso, um sucesso atrás do outro sem intervalos, Legião Urbana, Daniel na Cova dos Leões. Agora faltando 16 minutos para as duas, tem Roupa Nova.

0: dos anos 80. Simple Minds com Don't You Forget About Me, encerrando o Sem Escalas.
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0: Nesse Sem Escalas, a promoção estava valendo aqui um kit Amaca Paris, dois perfumes femininos e dois perfumes masculinos. Quem está se dando bem é o George Nepomuceno da Silva. George Nepomuceno da Silva, final do telefone 9688. George, se liga no WhatsApp, você vai receber daqui a pouco mensagem da nossa equipe de promoção explicando aí sobre a retirada do seu prêmio. E mais tarde tem mais promoção rolando aqui na Nova Paradiso.
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0: A Prefeitura do Rio determinou a redução do horário de funcionamento das repartições públicas municipais nesta sexta-feira, ou seja, amanhã, quinto dia do Rock in Rio 2026. De acordo com o decreto publicado no Diário Oficial e assinado pelo prefeito Eduardo Cavalieri, o expediente nos órgãos municipais será das 8 da manhã às 3 da tarde. A medida será adotada no último dia útil do festival, que acontece no Parque Olímpico, na zona sudoeste da cidade. A expectativa é que 100 mil pessoas passem pela cidade do rock na última semana do festival. Aliás, em cada dia da última semana do festival. Patrícia Cunha, muito boa tarde.
5: Boa tarde, Zé Costa.
0: Tudo bem?
5: Certo. Tudo ótimo.
0: Chove lá fora?
5: Um pouquinho, gente.
0: Pouquinho.
5: Aquela coisinha, né? Isso aqui, isso a gente tá falando aqui do aeroporto. Aí você dá um pulinho ali no centro da cidade, já não tá mais. Aí você chega mais um pouquinho na Carioca, tá chovendo de novo.
0: É assim.
5: E assim vai, gente. É desse jeito que a gente tá vivendo
0: debaixo
5: agora.
0: Debaixo dessa árvore não tem chuva, na outra ali já,
5: outra
0: tem,
5: ali já tem. Um pouquinho.
0: No outro poste já tem, naquela esquina já tem sol, é assim.
5: O importante é andar com guarda-chuva,
0: tá bom? Eu tô de capa de chuva e guarda-chuva.
5: É isso.
0: E
5: bota
0: vamos
5: um cachecol no pescoço pra poder não ficar depois. Aquela garganta ruim arranhando, né? Também.
0: Ah,
5: vamos ficar
0: Deus.
5: Bonitão, aproveita.
0: É isso. É primavera. Primavera não, é inverno ainda, né? Primavera vai começar daqui a pouco.
5: Não estamos acostumados com esse tipo de inverno, né?
0: Não.
5: O nosso inverno é praia.
0: De jeito nenhum. Inverno no Rio de Janeiro é 25 graus pra cima.
5: Agora estamos vivendo o inverno.
0: É verdade. Mas tá
5: bom.
0: Eu volto amanhã, 10 da manhã. Patrícia Cunha, bom trabalho.
5: Beijo.
0: Até amanhã, gente. Fiquem com Deus. Tchau, tchau.
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5: Ótima tarde, ótima quinta-feira. Você está na Nova Paradiso, rádio oficial do Rock in Rio Brasil 2026. A partir de agora, eu te faço companhia. Sou Patrícia Cunha. Tudo bem por aí? Aumenta o volume e vem.
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5: Abre essa hora ao som de Carly Simon.

famosa canção lá de 1987, gravada por Bill Medley e Jennifer Orange pro filme Dirty Dancing, The Time of My Life. Nova Paradiso, 2h22. Gilberto Gil.

0: James Blunt. Já já tem mais.
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0: Ivan Lins, Vitoriosa, para fechar muito bem essa hora. Essa foi trilha sonora da novela Rock Santeiro. Isso foi lá em 1985. E você curtindo aqui na Nova Paradiso.
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0: Atenção, você motorista, como é que tá o trânsito neste momento? A gente vai pro centro de operações.
2: Oi, Paty, ótima tarde para você e para todo mundo ligadinho aqui na Nova Paradiso. Excelente quinta-feira para todos. Olha, Paty, tô de olho na passagem da linha amarela porque tem queda de moto no trecho da Maré para quem vai no sentido Fundão. Tá aí o motivo da movimentação seguir tão complicada naquele trecho, inclusive. Na pista contrária, começa a piorar na chegada a Jacarepaguá. Já na saída do túnel da Covanca, aí o motorista já começa a encontrar essa lentidão rumo uma Barra da Tijuca. Portanto, a melhor escolha é a autoestrada Grajaú Jacarepaguá. Para ambos os sentidos, tem boas condições. Quem tá pela linha amarela pode acessar a Borja Reis. Tudo tranquilo por enquanto na passagem pelo Meier. 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Daqui a pouco eu tô de volta com mais do trânsito. Tá falado, Paty?
0: Até já, Paulo.
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0: O MPRJ denunciou os três envolvidos na morte do ciclista Cláudio Rafael Landeiro, espancado até a morte em Copacabana. Quatro acusados estão presos preventivamente por homicídio triplamente qualificado, enquanto um dos envolvidos permanece foragido. A investigação também apontou uma estrutura irregular de segurança privada e responsabilizou comerciantes e outras pessoas por participação ou omissão no crime. E a Prefeitura do Rio lançou o programa Reviver Cinema, que busca recuperar salas de cinema de rua e ampliar as opções culturais fora dos shoppings. O projeto inclui espaços como Cinema Nova Brasília, Cine Santa e Grupo Estação, além da revitalização de antigos cinemas em Bangu, Vaz Lobo e Caxambi. A iniciativa pretende transformar esses locais em equipamentos culturais, com cinemas, teatros, áreas de convivência e exposições.
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22: Ótima quinta-feira, você está na Nova Paradiso, rádio oficial do Rock in Rio Brasil 2026. Eu sou Patrícia Cunha, te acompanho até as 6 da tarde. 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Boa sorte pra você. Abriu essa hora lá em 1976, ao som da dupla norte-americana Les Brothers.

Papa Winnie, você curtindo aqui no Sem Escalas, um sucesso atrás do outro em uma hora de música pra te acompanhar nesta tarde de quinta-feira. Pode melhorar. 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Já já sai o resultado. Patrícia Marques e seu Jorge.

0: banda The Cure, Close to Me. Foi um sucesso atrás do outro aqui na Nova Paradiso em 89,5. Atenção, você que participou através do nosso WhatsApp. Tá levando dois convites para o Museu da Manhã com a exposição atual do Cosmos a Nós. O Carlos Augusto Werneck, final de telefone 8690. Carlos Augusto Werneck, fica atento ao seu WhatsApp. Nossa produção vai entrar em contato e vai te passar todos os detalhes para você se divertir.
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0: Atenção, você motorista, como é que tá o trânsito neste momento? 3h56, a gente volta pro centro de operações. Paulo Matos, é com você.
4: Oi, Paty, de volta com mais destaques do trânsito pra você ligadinho aqui na Nova Paradiso. Agora eu falo da Avenida Brasil porque tem acidente entre utilitário e carro. Ainda ocupa uma faixa no trecho de Coelho Neto pra quem vai rumo ao centro da cidade, o que obviamente complica a passagem ainda por lá e também mais à frente no trecho de Irajá. Você que tá pela estrada da Água Grande, já evita essa lentidão, estrada do Quitungo, até mesmo a Avenida Brás de Pina até o momento, vai tendo um bom panorama por enquanto. Ainda na Avenida Brasil, só que agora em direção ao centro do Rio, na altura de Manguinhos, a movimentação é um pouco mais lenta, melhora somente no trecho do Caju na subida para o gasômetro. 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Daqui a pouco eu tô de volta com mais do trânsito. Enquanto isso, Paty, eu vou ouvindo um sucesso atrás do outro.
0: Ah, sabe tudo, garoto. Até já.
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0: A UFRJ homenageou 22 estudantes e dois professores mortos ou desaparecidos durante a ditadura militar, entregando diplomas póstumos às famílias. A cerimônia buscou reconhecer as vítimas, preservar suas histórias e reparar simbolicamente a demora da universidade em prestar a homenagem. O ato também reforçou a importância de manter viva a memória da ditadura para valorizar e fortalecer a democracia. A gente vai falar de carnaval. Carnaval 2027 já movimenta o Rio, com finais de samba enredo neste fim de semana e calendário dos ensaios técnicos divulgado pela Liesa. Os ensaios serão gratuitos em janeiro, com testes de luz e som na Marquês de Sapucaí e participação de escolas mirins. Ingressos para arquibancadas custam R$ 250 e frisas variam de R$ 1.835 a R$ 10.200, com vendas iniciadas hoje.
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10: A proteína virou tendência na alimentação, mas pesquisas mostram que a maioria dos brasileiros já consome nutriente em quantidade suficiente. A recomendação diária varia de acordo com o peso e o nível de atividade física. O perigo real está no excesso, que pode sobrecarregar os rins e o fígado, além de comprometer a diversidade do prato. Priorize fontes de alimentos naturais, como carnes magras, ovos, feijão e lentilha, sem exagero na suplementação.
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0: Tarde maravilhosa pra você que está aqui na Nova Paradiso em 89,5. Eu sou Patrícia Quinn, te acompanho.
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0: Abra essa hora o som da banda Bee Gees.

Foi um sucesso absoluto na década de 80. Journey, você curtindo aqui. Nova Paradiso, 4h16. Maria Bethânia.

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1: Top Model 1989. Essa era a novela em que você curtiu a francesa Marina Lima.
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12: Olá, querido ouvinte, você sabia que mastigar um cravo da Índia por dia pode trazer vários benefícios para sua saúde? O cravo da Índia é rico em eugenol, um composto com propriedades anti-inflamatórias, antioxidantes e analgésicas. Mastigar um cravo diariamente pode ajudar a melhorar a digestão, aliviar dores de dente, combater o mau hálito, fortalecer o sistema imunológico e até mesmo amenizar a ansiedade. Além disso, ele também protege as células dos danos causados pelo estresse oxidativo. Eu mesmo mastigo o meu cravinho todos os dias. E você? Para mais dicas de saúde, siga agora o meu canal do YouTube, Doutor João. Te vejo lá e até a próxima.
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0: Cidade Negra, falar a verdade, fechando muito bem essa hora. Tô indo embora mais cedo hoje, posso, Dani Deusa?
1: Está liberadíssima, estou assumindo aqui a mesa.
0: Muito obrigada, tá, meu bem?
1: Tudo de bom pra você, Paty.
0: Daqui a pouquinho, Dani Deusa com 100 escalas pra você que tá aqui na Nova Paradiso. Não sai daí não, hein? Tchau.
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0: Atenção, você motorista, 4h59, como é que tá o trânsito por aí? A gente volta pro centro de operações. Paulo Matos, é com você.
3: Oi, Paty, tô de volta com mais destaques do trânsito para todo mundo ligadinho aqui na Nova Paradiso. Agora falando do centro da cidade, já começa a movimentação lenta lá pela pista central da Presidente Vargas, principalmente na passagem pela Central do Brasil, trecho da Uruguaiana também com problemas. Na lateral também tá pior, próximo da Rua Camerino e na chegada ao viaduto 31 de março. O ouvinte da Nova Paradiso, inclusive, que tá saindo do centro, pode optar pelo Largo do Estácio. Salvador de Sá, chegada à Rua João Paulo I, no acesso para a Avenida Paulo de Fronten, sem problemas até o momento. Tudo tranquilo por enquanto, pela Praça da Bandeira e também na passagem da Avenida Rei Pelé. Para se dar bem a qualquer hora do dia e com precinho suave, pede 99 Food pelo app da 99. Grande beijo pra você, Paty.
0: Beijocas.
3: Nos vemos de volta amanhã.
0: Tchau.
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1: A partir de outubro, 167 mil aposentados e pensionistas do Estado do Rio deverão fazer a prova de vida digital pelo gov.br, usando reconhecimento facial. O procedimento começa pelos aniversariantes de outubro, que terão de 5 de outubro a 2 de novembro para realizar a validação. Quem não fizer dentro do prazo poderá ter o benefício suspenso. O Rio Previdência também alerta para golpes e orienta usar apenas os canais oficiais. As obras no Cipop Rua, na Central do Brasil, vão ampliar o atendimento diário a pessoas em situação de rua de 180 para 250. A capacidade mensal deve crescer 3,9 mil para 5,5 mil pessoas, um aumento de cerca de 40%. O espaço reúne serviços de emprego, documentação, assistência jurídica e previdência de órgãos federais, estaduais e municipais.
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18: Você chega no time com um plano de desenvolvimento para todo mundo. Quer oferecer oportunidade, quer que o pessoal cresça, quer construir líderes. Só que aí bate na realidade. Nem todo mundo quer. Tem gente que quer vencer, escalar, ter uma promoção. Você oferece desafio, eles topam, vocês crescem junto. Mas tem gente que tá lá no trabalho para fazer o que é demandado. Receber no final do mês e ir embora. Não quer mais responsabilidade, não quer estar em tudo. Não quer virar liderança, só quer fazer o que sabe fazer. E você fica frustrado porque oferece oportunidade e a pessoa recusa. Aí você acha que é rejeição. Não é. É que você está oferecendo o que você quer, não o que essa pessoa quer. E aí vem o problema de verdade. Você trata todo mundo igual. Quer empurrar crescimento em cima de gente

0: 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Gente certa no lugar certo.
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7: Bora começar mais um Sem Escalas aqui em 89,5. Boa tarde, eu sou Daniela Holanda, a Dani Deusa, e estamos super juntos hoje um pouquinho mais cedo. Vamos curtir muito sucesso já começando com esse aqui, ó. Gladys Knight and the Pips.

0: Sem escalas, Djavaneando a sua quinta-feira. Djavan, dou ou não dou? Essa foi de novela, hein? Mandala, 1987, você lembrava?
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isso aí, sem escalas, um sucesso atrás do outro, direto pra você. Por aqui você já curtiu Dire Straits, Walk of Life, Djavan, Dou ou Não Dou, Simple Minds, Mandela Day, tem muito mais vindo por aí, hein? Tem Roupa Nova, Phil Collins, Kid Abelha, Rod Stewart, então fica coladinho aqui em 89,5, que esse sem escalas tá bom demais. 5h36, toco pra você, Legião Urbana.

0: Roupa Nova, lenda! Fechando, esses 100 escalas foi um sucesso atrás do outro direto. E aí, curtiu?
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8: Aposto que você acompanhou tudo o que aconteceu no primeiro final de semana do Rock in Rio. A cidade do rock já viveu encontros inesquecíveis, shows emocionantes e momentos que vão ficar na memória. Ainda tem muito mais música e emoção vindo por aí. Nos dias 11, 12 e 13 de setembro, a festa continua com Stray Kids, Maroon 5 e 21 Pilots no Palco Mundo, além de muitas outras atrações e experiências por toda a cidade do rock. 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
25: Boa noite, meus amigos, e hoje o nosso papo é sobre o Flamengo, que entra em campo já nesta quinta-feira à noite pela Libertadores. O rubro-negro enfrenta o Independente Del Valle às 9h30.

equatoriano com 22 pontos de vantagem para o segundo colocado. Já o Flamengo chega às quartas de final depois de eliminar o Cruzeiro e também assumiu a liderança do Campeonato Brasileiro, ultrapassando o Palmeiras. Para o jogo, Leonardo Jardim terá o retorno de Pulgar, que foi poupado contra o Remo.

0: Flamengo tem Rossi, Emerson Royal, Léo Pereira, Léo Ortiz e Ayrton Lucas, Pulgar, Jorginho, Arrascaeta, Carrascal e Samuel Lino e na frente o Pedro. Por hoje foi isso, meus amigos. Amanhã de manhã eu tô de volta com mais informações no Redação Paradiso.
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4: 6h05, boa noite pra você que tá super ligado aqui na Nova Paradiso. Que bom que você tá aqui em 89,5. Vai curtir o Hora do Blush dessa quinta, 10 de setembro de 2026. Eu sou Daniela Holanda, a Dani Deus. E a gente tá super junto nesse programa leve, divertido, super, super alto astral. É ou não é? Então vamos lá, fica aqui com a gente que o Blush de hoje traz pra você os seguintes destaques. Morre o jornalista Cláudio Karsugi. Presidente Lula sanciona fim da taxa das blusinhas. Por aqui, você curte o De Patas pro Ar com a Pauline Machado. Tia Pauline sempre traz uma dica boa para você cuidar muito bem do seu pet, não é verdade? Vai continuar curtindo um sucesso atrás do outro. Vai ficar por dentro das informações sobre o trânsito na cidade. Esse programa é completo, é cultura, é lazer, é entretenimento, é cotação do mercado, do dólar, do euro. Você fica por dentro de tudo, não perde nenhum detalhe. E eu sei que você tá esperando a promoção, né? Não pode faltar. Então hoje você concorre aqui a dois convites para os cinemas da rede UCI 3D. Manda o nome completo agora pro WhatsApp e aquele boa noite caprichadinho que a gente gosta aqui pra equipe do Blush pra você ganhar, tá? 998951895. Tô torcendo pra você, tá? Ó, é muito fácil, hein? Manda agora nome completo e um boa noite caprichado pra participar do sorteio. 998951895. Boa sorte e vamos começar o Blush. Vem comigo, vem com a deusa.

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1: O jornalista e comentarista esportivo Cláudio Karsugi morreu aos 93 anos após passar 27 dias internado devido a uma infecção respiratória. Italiano, radicado no Brasil, Karsugi teve uma carreira de quase 6 décadas no jornalismo, com destaque para futebol, automobilismo e Fórmula 1. Conhecido como Mestre Karsugi, o jornalista marcou gerações com análises precisas e serenas, sendo considerado um dos grandes nomes da profissão.

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2: Paulo Matos, direto do Centro de Operações Rio. Bora saber do trânsito nessa quinta-feira. Oi, Paulo. Boa noite.
3: Oi, Dani. Ótima noite pra você e pra geral ligadinho aqui no Hora do Blush. Excelente quinta-feira pra todo mundo, Dani Deusa. Olha, já tem chuva lá na zona oeste da cidade. Pistas escorregadias consigo observar pela região de Campo Grande, Santa Cruz e também em Bangu. Portanto, cautela redobrada no volante pra você que tá passando por essas localidades. Aliás, falando de Campo Grande, estrada do Rio do Ar já com lentidão na chegada pro sentido Guaratiba. Vai assim inclusive no trecho do viaduto Alim Pedro. Motorista que passa mais à frente pela estrada do Magarça já tá encontrando melhores condições até o momento. Avenida Cesário de Melo, lentidão também no sentido Bangu, próximo do acesso para a rua Arthur Rios. Melhores condições observam na chegada pela estrada da Posse. Só começa a piorar mesmo na chegada à estrada das Capoeiras. 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Daqui a pouco eu tô de volta com mais do trânsito. Tá falado, Dani Deusa?
2: Tá falado, Paulo.
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2: Hora do Blush. O presidente Lula sancionou a lei que acaba com o imposto federal de 20% sobre compras internacionais de até até 50 dólares. A medida não elimina o ICMS, que continuará sendo cobrado pelos estados e pelo Distrito Federal. A lei também isenta a exportação de medicamentos para doenças raras e alguns remédios não disponíveis no Brasil. Agora é a vez do Paulito Coruja com transportes e previsão do tempo, mas como ele não estava aqui ontem... Boa noite, Paulinho. Parabéns de novo, agora aqui no ar.
0: Ah, muito obrigado.
2: Felicidade. Todos os ouvintes mandaram aqui, devem ter te mandado também. E no meu Instagram também recebi mensagens pra você.
0: Verdade, recebi muitos parabéns ontem de todo mundo aqui. Muito obrigado. Vocês são uns fofos, são uns lindos. Muito obrigado mesmo. Bom, vamos lá. Aeroportos Santos Dumont e Tom Jobim operam normalmente para pousos e decolagens. Barcas, metrô, trens, BRT e VLT também circulam sem alterações, todos dentro do horário padrão. A previsão do tempo para amanhã é de sol com pancadas de chuva de manhã e muitas nuvens à tarde. À noite, tempo firme. A máxima será de 32 e a mínima de 21 graus.
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0: É, todo mundo ligadinho, curtindo Hora do Blush, agora 6h33. E se você já mandou o nome completo e um boa noite caprichadinho aqui pra gente, você tá concorrendo a 2 convites pros cinemas da rede UCI 3D. Tem muito recadinho bom aí, Paulinho Coruja?
1: Tem muita gente mandando ainda, mandando abraço aqui, mandando parabéns. Gente, muito obrigado. Caraca, muito obrigado mesmo por todo esse carinho, eu tô impressionado aqui. Paulo Roberto Valentim, Eduardo Moreira, o churrasqueiro das estrelas. Oh, tem que me dar um churrasco de presente, hein,
0: cara? É um presente bom, pois esse. É,
1: exatamente. Né? O Humberto Cordeiro, Valério também, dizendo que ó, tem, diz pra ele que tem que ter festa, tem que ter bolo. É verdade, concordo também. Vocês têm que fazer festa pra mim e tem que me dar um bolo.
0: Tem um bolo aqui hoje.
1: Verdade. O Ricardo Menezes também, Cláudio Costa, o Van Cler, Getúlio Araújo, Sônia Castelo Branco, Cleide Marinho, a nossa querida, cadê o nome? Ah, meu Deus, Roberta Franciele, João Alexandre também tá por aqui, Antônio Ribeiro da Costa, Vera Lúcia, enfim, muita gente legal, João Lelis também tá por aqui, muita gente legal mandando beijo, mandando abraço, mandando aquele axé gostoso. Muito obrigado por toda essa energia deliciosa de vocês, por todo esse axé, por toda essa coisa linda. Vocês são maravilhosos,
0: são incríveis.
1: São os nossos...
0: Blush Lovers.
1: Exatamente. Não dá pra falar o nome de todo mundo, infelizmente, mas a conversa continua lá pelo nosso Instagram. Então segue a gente no Instagram agora.
0: Sim.
1: O meu é o @ Paulinho Coruja. Aliás, tem muito material do Rock in Rio, da cobertura do Rock in Rio lá no Instagram. Então segue agora, vai lá no @ Paulinho Coruja. Segue a Dani também.
0: Pode seguir, @ a Dani Deusa.
1: E segue aqui a rádio no @ novaparadiso.fm. Afinal de contas, a cobertura do Rock in Rio está sendo incrível e amanhã recomeça, porque amanhã estaremos no Rock in Rio mais uma vez.
0: É isso aí, vai arrebentar, vai ser show.
1: Dani Deusa.
0: Diga.
1: O que temos agora, hein?
0: Paulinho, tia Pauline, tá dizendo o seguinte, vai dizer agora pros nossos ouvintes.
1: Ah.
0: Os doguinhos, eles fazem uns movimentos assim com a cabeça que podem ser um sinal de alergia e infecção. Então presta atenção, você que tem doguinho, pra seguir essa dica da tia Pauline.
1: Tá bom.
0: Tá bom? Hoje não é sobre você, não é sobre gatos.
1: Pois é.
0: Tá? É sobre doguinhos.
1: Eu, como sou um gato, eu sou muito mais fácil de conquistar. Apesar de eu não me misturar com qualquer uma.
0: Caramba!
1: Vamos. Eu sou seletivo.
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3: Olá, ouvinte do De Patas pro Ar. Seu cachorro coça muito a orelha, balança a cabeça ou fica com a cabeça inclinada para um determinado lado? Além de infecções por bactérias e fungos, esse problema pode estar relacionado a alergias. Então existe um detalhe aí muito importante, porque muitas vezes o ouvido é apenas o local onde o problema aparece, enquanto a causa pode estar em outra parte do organismo. Por isso, tratar somente a coceira pode fazer o problema voltar. Quando a otite se repete, é importante investigar por que que ela está voltando, o que que está acontecendo. Então, se você quer outras informações sobre cuidar do seu cão e do seu gato, acesse veterinariadeestimação.com.br. Lá você fala comigo e encontra informações sobre saúde, comportamento, prevenção, bem-estar, além de poder participar do nosso mural de estimação. É só mandar pelo WhatsApp no próprio site o nome e a foto do seu pet, e ele também vai ganhar um espaço especial no nosso mural de estimação, aparecendo como ouvinte do De Patas pro Ar. Eu espero vocês.
0: Amanhã, tia Pauline de volta aqui no Hora do Blush.
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0: Gilberto Gil, Cores Vivas, antes Elton John, Circle of Life, que dobradinho, repetimos aqui o Rock in Rio.
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0: Paulo Matos de volta, atualizações sobre o trânsito direto do Centro de Operações Rio. Oi, Paulo.
2: Oi, Dani, tô de volta com mais destaques do trânsito para todo mundo ligadinho aqui no Hora do Blush, porque tem chuva agora por toda a cidade. Pistas escorregadias, estou observando agora na Zona Norte, cautela redobrada no volante e inclusive lentidão também na passagem pela Avenida Repelé. Continua o trânsito ruim até a chegada ao UERJ, inclusive mais à frente pelo Boulevard 28 de Setembro. Você que tá passando pela Avenida do Alder Câmara também vai encontrar um pouco mais de lentidão próximo a Pilares. Em Madureira, Avenida Ministro Edgar Romero, trânsito intenso a partir da estação do BRT Mercadão, no sentido Campinho. Mesmo está se repetindo pela Conselheiro Galvão, começando na altura do Madureira Esporte Clube. 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Daqui a pouco eu tô de volta com mais do trânsito. Tá combinado, Dani Deusa?
0: Combinadíssimo.

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9: A Petrobras encerrou o desconto de 44 centavos por litro na gasolina A, que passa a custar R$ 3,05 por litro às distribuidoras. Mesmo com o fim do desconto, a estatal estima redução de 19 centavos por litro ao consumidor, devido à queda nos tributos federais. O governo também zerou tributos sobre o etanol e ampliou subsídios para gasolina e diesel, em meio à alta do petróleo internacional. E o dólar fechou a R$ 5,09, com uma baixa de 0,28%. O euro a R$ 5,91, com baixa de 0,43%. O Ibovespa fechou em alta de 1,41% aos 188.250 pontos.

0: clássico de novela, História de Amor, 1995.
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0: essa é pra sorrir.
1: Chegou a hora do sorriso, Paulito Coruja. Conta pra gente uma notícia boa. Qual a história que você traz hoje? Pra cada ouvinte do Hora do Blush abrir um sorrisão, hein?
2: Trago uma história de amor. Guarda esse nome, hein? Márcia Chagas, moradora da Cidade de Deus e mãe de 3 filhos, se formou em pedagogia pela UERJ aos 45 anos. Ela interrompeu os estudos na adolescência, mas decidiu recomeçar aos 40 para provar aos filhos que a universidade também era possível para a família. Com apoio de um pré-vestibular social, conquistou o segundo lugar no processo seletivo da UERJ em 2022. Durante a graduação, conciliou maternidade, trabalho e estudos, transformando sua trajetória no TCC e no livro Minha Vida é um Livro.
1: Que legal!
2: A história de Márcia mostra que nunca é tarde para estudar e destaca a importância de oportunidades para quem vive nas comunidades. Cara, tá no Instagram e a história da Márcia
1: linda,
2: é muito maneira.
1: História de superação.
2: Exatamente. Se vocês puderem, procurem no Instagram Márcia Chagas e vejam os vídeos, porque é muito legal a história da Márcia. E aí, fica a pergunta, Dani Deusa. Tem como não abrir um sorrisão com uma história dessas?
1: Impossível. Tô aqui muito orgulhosa da Márcia e também quero mandar um grande abraço para esse pré-vestibular social, né? Porque esse tipo de projeto ajuda muito.
2: Ajuda demais. É um orgulho pra gente que apareçam cada vez mais pré-vestibulares sociais.
1: Ajudando a galera, né, a ter uma chance, a ter uma oportunidade.
2: Com certeza. Beijo.
1: Beijo.
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1: Atualizações sobre o trânsito direto do Centro de Operações Rio, com Paulo Matos. Fala, Paulo.
2: Oi, Dani. De volta com mais destaques do trânsito para todo mundo ligado aqui no Hora do Blush, de olho ainda na Avenida Brasil, Dani Deus. Até porque por lá, movimentação tá ruim. Em direção ainda à zona oeste da cidade, lentidão acontece até Bom Sucesso. Já chegando no trecho de Irajá, Coelho Neto, até mesmo na passagem por Deodoro, também tem lentidão. Portanto, a melhor escolha de chegada à zona norte da cidade continua sendo a Rua Uranos. Boas condições também na chegada mais à frente à Rua Ibiapina, já no trecho de Olaria. Linha Vermelha, quem vai passar rumo à Baixada Fluminense, está encontrando também dificuldade até o trecho da cabeceira do Aeroporto Internacional. 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Daqui a pouco eu tô de volta com mais do trânsito. Combinado, Dani Deusa?
1: Tá certo, Paulo.
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1: Pesquisadores brasileiros descobriram o vírus KP47, que consegue matar uma bactéria resistente a muitos antibióticos e que pode causar pneumonia e sepse. O vírus também pode destruir a proteção que envolve a bactéria, facilitando o combate à infecção. A descoberta pode ajudar no desenvolvimento de novos tratamentos, mas ainda são necessários mais estudos antes de o método ser usado em larga escala. Funcionários da Caixa Econômica Federal iniciaram uma greve nacional por tempo indeterminado após rejeitarem a proposta de acordo coletivo. No Banco do Brasil, a paralisação é parcial e acontece em regiões como Rio de Janeiro, Brasília e Porto Alegre, onde o acordo foi rejeitado. A categoria terá reajuste pela inflação, mais 0,6% de aumento real, além de melhorias em benefícios, saúde mental e combate ao assédio.

0: Paulinho Coruja, eu tô sabendo que tem muita gente ligadinha aqui no Blush mandando mensagem no WhatsApp. É verdade esse bilhete?
1: Sim, sim, tá lotado aqui, ó. Renata Araguês tá por aqui. Luísa Francisca, Jorge Barbosa, Ronaldo Santos, Maria Cléia, Zé Henrique, Mônica Dias da Costa, Márcio Ribeiro, Vitor Hugo Nus. Eu sempre me pego nesse nome. Vitor Hugo Nus.
0: Nus, nudes, pelados.
1: Pois é. Tereza Meira Lohana, Solange Reis, a nossa querida Ângela Almeida da Silva, enfim, muita gente legal mandando mensagem aqui. Muito obrigado pela energia de vocês, pelos beijos, pelos abraços, pelos axés. É sempre maravilhoso.
0: Sempre gostoso receber, né, Paulinho?
1: É sempre muito bom mesmo. Quando eu e Daniele, vai demorar. Vai demorar, né? Porque nós somos adultos não praticantes. Mas quando eu e Daniele, quando a gente crescer, a gente quer ser igualzinho a vocês.
0: Tá certo.
1: É isso, tô ficando por aqui. Amanhã, não tô aqui de novo.
0: Tá lá no, na Cidade
1: amanhã
0: do Rock.
1: Amanhã tô lá na Cidade do Rock. Sábado tô na Cidade do Rock. Domingo tô na Cidade do Rock. Então vocês vão ouvir eu falando aqui diretamente da Cidade do Rock.
0: Vai entrar ao vivo aqui com a gente.
1: Exatamente. Tá, então acompanhe.
0: Estarei aqui com o Mário Márcio amanhã.
1: Exatamente, acompanhe a nossa cobertura aqui pela Nova Paradiso, não só no ar, como nas nossas redes sociais, no @novaparadiso.fm. Vai ter muita coisa legal, a gente vai estar subindo muita coisa no Instagram, né? E é isso, quem for ao Rock in Rio, nos vemos lá. Certo?
0: Tá certo, sábado eu tô lá, se Deus quiser.
1: Ah, é?
0: Tô.
1: Então a gente se encontra lá.
0: Então tá.
1: Segunda-feira tô de volta. Quer dizer, eu acho que só o cadáver, na verdade. Né? Mas enfim, vamos que vamos.
0: Não vai folgar, não?
1: Folgar?
0: Na segunda, não?
1: Não, só folgo na quarta-feira.
0: Eita!
1: Pois é. Sabe-se lá como que eu vou estar aqui na segunda e na terça.
0: Meu Deus do céu.
1: Mas enfim, vamos que vamos. Beijo!
0: Beijo!
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2: Bora saber do trânsito na cidade nessa quinta-feira. Paulo Matos traz atualizações pra gente direto do Centro de Operações Rio. Oi, Paulo.
3: E aí, Dani Deusa, tô de volta ainda com destaque do trânsito pra todo mundo ligadinho aqui no Hora do Blush. Olha, de olho agora na passagem para a zona norte da cidade. O movimento melhorou muito ali pelo Boulevard 28 de Setembro, nada comparado com o início da tarde de hoje. Agora a movimentação tá só intensa por ambas as pistas, inclusive na passagem pela Visconde de Abaeté e também na altura da Souza Franco. Quem vai chegar mais à frente, a Visconde de Santa Isabel, também boas condições. Movimentação segue somente intensa na passagem pelo Inca e também na altura do antigo Jardim Zoológico. 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Daqui a pouco eu tô de volta pra saideira. Enquanto isso, Dani Deusa, vou ouvindo um sucesso atrás do outro.
2: Opa, tá certíssimo. E eu aguardo aqui sua saideira.
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2: Hora do Blush. Queimaduras foram responsáveis por 2.255 internações de crianças e adolescentes no Rio de Janeiro em 2025, representando 32,7% dos acidentes. As quedas foram a principal causa de hospitalizações, com 2.598 casos, seguidos por acidentes de trânsito e intoxicações. No Brasil, o sufocamento foi a principal causa de mortes acidentais de crianças em 2024. E mais de 90% dos acidentes poderiam ser evitados com prevenção e supervisão. E o Senac RJ abriu mais de 10 mil vagas gratuitas em cursos técnicos para alunos do ensino médio de escolas públicas estaduais. As inscrições vão até 30 de setembro e incluem 11 cursos, como administração, segurança do trabalho, multimídia e desenvolvimento de sistemas. Podem participar estudantes a partir do segundo ano do ensino médio e com 16 anos ou mais, com cursos de 10 a 18 meses e ajuda de custo.
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2: E o Jota Quest foi eleito pelos leitores do site G1 como destaque do primeiro fim de semana do Rock in Rio 2026, com 50,13% dos votos. A banda apresentou um show especial em homenagem a Tim Maia no palco Sunset. O segundo lugar ficou com Detonautas, que convidou o Biquíni para a apresentação com 46,73% dos votos. Já o Bring Me the Horizon ficou na terceira posição com 0,68%. Em sua quinta participação no festival, o Jota Quest reuniu músicas de Tim Maia e sucessos do início da carreira em um repertório baseado no álbum Jota Quest e Tim Maia, Dance Enquanto é Tempo. Então vamos lá, vamos dançar enquanto é tempo? Jota Quest, aqui no Blush, cantando Tim Maia.

0: Gonzaguinho, vamos à luta. Novela Duas Caras de 2007, fechando o blush dessa quinta.
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0: E vamos agora com a saideira, as últimas do trânsito, com o Paulo Matos, diretamente do Centro de Operações Rio. Vamos lá, Paulo.
2: Oi, Dani. De volta para a saideira do trânsito, para geral ligadinho aqui no Hora do Blush. E vou lá para a região de Jacarepaguá. Atenção, continua interditada a estrada de Jacarepaguá entre o trecho da Rua Nova e a Via Light. Isso por conta da realização de obras de pavimentação ali naquele trecho. Vão poder circular pela região os veículos de moradores e aqueles destinados a socorro e emergência. O estacionamento continua proibido ali naquele trecho. De acordo com o Centro de Operações da Prefeitura, a previsão é que essas obras sejam finalizadas somente amanhã. 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Grande beijo pra você, Dani Deusa, e até amanhã.
0: Até amanhã, Paulo. Um beijo. Hora do Blush. Chegamos ao fim do seu programa favorito, leve, divertido e super alto astral. Acabou o blush dessa quinta, mas não tem problema, amanhã tem mais Hora do Blush. Eu, Dani Deusa, vou estar aqui esperando por você a partir das 6 da tarde, tá certo? Quero agradecer sua companhia, audiência, participação, mensagens que sempre chegam aqui no nosso Instagram, no WhatsApp aqui da rádio. E agora, quase todo dia tem uma novidade aqui, hein? É bolo, é empadinha. 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Tá vindo aí o Sem Escalas, hein? Um sucesso atrás do outro direto. Eu, Dani Deusa, continuo por aqui. Não saia daí, não toque no radinho, porque tá bom demais, hein? Tem Metrô, tem Beto Guedes, tem Kiko Zambianchi, tem Trace Chapman. Esse Sem Escala está especial. Fica aqui com a gente.
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16: Existe um lugar com Tatiana D'Angelo.
17: Existe um lugar chamado Vale da Lua, um trecho do Rio Soberbo, na cidade de Guapimirim. É um lugar único, daqueles que a gente jamais esquece. O Vale da Lua é um local de beleza natural deslumbrante, situado na região serrana do Rio de Janeiro. Esse paraíso escondido é famoso pelas suas formações rochosas que se assemelham a crateras lunares, criando uma paisagem surreal e impressionante. O rio adiciona ainda mais encanto, criando piscinas naturais de água cristalina, aonde os visitantes podem se refrescar e curtir a serenidade da natureza. O Vale da Lua é o refúgio perfeito para os amantes e aventureiros que buscam uma experiência única em meio à diversidade exuberante da Mata Atlântica. Próximo ao Vale da Lua, você ainda encontra a Prainha do Soberbo, a Gruta do Amor e o Poço da Caverna. A qualquer hora, mais dicas.
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0: Opa, mais um Sem Escalas chegando aqui, 89,5. Vamos curtir um sucesso atrás do outro direto aqui na Nova Paradiso. Começando com a Rá.

Kiko Zambian, que rolam as pedras. Você tá curtindo Sem Escalas, um sucesso atrás do outro direto pra você. E tem muitos sucessos pela frente. Joana, Lighthouse Family, Djavana, Carolina. Então fica por aqui coladinho, 89,5. A gente vai continuar curtindo essa noite de quinta-feira. Então vamos lá, Tracy Chapman.

0: Laura Branigan, Gloria, fechando essa edição do Sem Escalas.
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0: A UFRJ homenageou 22 estudantes e 2 professores mortos ou desaparecidos durante a ditadura militar, entregando diplomas póstumos às famílias. A cerimônia buscou reconhecer as vítimas, preservar suas histórias e reparar simbolicamente a demora da universidade.

0: em prestar a homenagem. O ato também reforçou a importância de manter viva a memória da ditadura para valorizar e fortalecer a democracia. O Carnaval 2027 já movimenta o Rio com finais de samba enredo neste fim de semana e calendário dos ensaios técnicos divulgado pela Liesa. Os ensaios serão gratuitos em janeiro com testes de luz e som na Marquês de Sapucaí e participação de escolas mirins. Ingressos para arquibancadas custam R$ 250,00 e frisas variam de R$ 1.835 a R$ 10.200,00, com vendas iniciadas hoje.
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2: A Sala Cecília Meirelles recebe nos dias 17 e 18 de setembro, às 7 da noite, o Cine Sala Nosferatu, dentro da programação da série Sala em Movimento. A iniciativa apresenta o clássico filme de 1922, dirigido por Murnau, em uma experiência que combina cinema e música ao vivo. Durante a exibição,

0: por Tomás Soares, Lucas Kevorkian nos violinos, Daniel Albuquerque na viola e Daniel Silva no violoncelo. A direção musical e a regência são de Rafael de Miranda. As sessões têm classificação indicativa livre e acontecem na Sala Cecília Meirelles, localizada no Largo da Lapa, 47, na Lapa. Os ingressos custam a partir de R$20 e estão disponíveis para compra no site da Funarge.
1: Agora 8h58 no Rio, boa noite para você ligadinho aqui na Nova Paradiso. Em instantes aqui em 89,5, você fica com a transmissão da Voz do Brasil. Na internet, você pode continuar curtindo um sucesso atrás do outro no site novaparadiso.com ou então baixando o aplicativo Nova Paradiso no seu celular. Daqui a pouquinho, às 10 da noite, assim que termina a Voz do Brasil, Fabiano por aqui com mais uma edição do Só Love Paradiso. Eu, Daniela Holanda, a Dani Deusa, vou ficando por aqui. Amanhã tô de volta às 6 da tarde no Hora do Blush e eu te espero. Bom descanso, ótima noite e até amanhã.